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1: Clube. 9 horas e 59 minutos.

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0: Uma salva de palmas, Mari Fernandes!
1: Obrigado, gente!
2: Respeita o nosso fim, bebê!

0: Quem gostou faz barulho, Maceió! Muito obrigado, gente. Aê!
1: Vai, boiadeiro!

0: Japãozinho! 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
1: Boa noite, Uberlândia! Faz barulho aí, Uberlândia, que eu quero ouvir!
2: Que coisa linda, galera!

0: Léo, não tem como te agradecer, mano. Ah,
1: que isso, obrigado pelo carinho.
2: Eu vou ter que ouvir esse DVD umas 20 vezes, mano.
1: Eu também vou ouvir por causa de vocês.
3: Uma hora e dois minutos.

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Uma poesia que falava exatamente como eu sou, exatamente como eu penso, exatamente como eu quero que você me conheça. 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Me fez amigo das rimas, das noites, das madrugadas. Me deu o dom de escrever e essa voz abençoada. Ele me deu o amor das pessoas e desse amor sou

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1: Duas horas
2: e 45 minutos.

4 horas e 48 minutos.

0: Obrigado, Sérgio César. Olha, se humildade e caráter pouco sucesso, esses dois meninos estão de parabéns.
1: Obrigado. Valeu, obrigado, galera. Gente, uma salva de palmas,
2: gente. Valeu, gente, fica com Deus, de parabéns, meus meninos.
1: Obrigadaço.
0: Valeu, Brasil, valeu, Fernandópolis.
1: Valeu. Obrigado, João Carreira e Capatá.
3: 5 horas e 26 minutos.

0: Ah, não. Meu telefone tá tocando de novo. Meninas, vem aqui que eu vou colocar no Viva Voz pra vocês ouvirem o Tontão chorar. Ele tá gamadão.
1: Amor, onde você tá? Tu sabe que eu te amo, não faz isso comigo, não.

nosso que estais no céu, santificado seja o vosso nome. Venha a nós o vosso reino. Seja feita a vossa vontade, assim na terra como no céu. O pão nosso de cada dia nos dai hoje. E perdoai-nos nossas ofensas, assim como nós perdoamos a quem nos tem ofendido. Não nos deixeis cair em tentação, mas livrai-nos do mal.

0: cheia de graça, o Senhor é convosco. Bendita sois vós entre as mulheres, e bendito é o fruto do vosso ventre, Jesus. Santa Maria, Mãe de Deus, rogai por nós, pecadores, agora e na hora de nossa morte. Amém.
1: O anjo do Senhor anunciou a Maria, e ela concebeu do Espírito Santo. Ave Maria, cheia de graça, o Senhor é convosco. Bendita sois vós entre as mulheres, e bendito é o fruto do vosso ventre, Jesus. Santa Maria, Mãe de Deus, rogai por nós, pecadores, agora e na hora da nossa morte. Amém. Eis aqui a escrava do Senhor, faça-se em mim segundo a vossa palavra. Ave Maria, cheia de graça, o Senhor é convosco. Bendita sois vós entre as mulheres, e bendito é o fruto do vosso ventre, Jesus. Santa Maria, Mãe de Deus, rogai por nós, pecadores, agora e na hora da nossa morte. Amém. E o Verbo se fez carne e habitou entre nós. Ave Maria, cheia de graça, o Senhor é convosco. Bendita sois vós entre as mulheres, e bendito é o fruto do vosso ventre, Jesus. Santa Maria, Mãe de Deus, rogai por nós, pecadores, agora e na hora da nossa morte. Amém. Rogai por nós, Santa Mãe de Deus, para que sejamos dignos das promessas de Cristo. Oremos. Derramai, ó Deus, a vossa graça em nossos corações, para que, conhecendo pela mensagem do anjo a encarnação do vosso Filho, cheguemos, por sua paixão e cruz, à glória da ressurreição. Por Cristo nosso Senhor. Amém. Glória ao Pai, ao Filho e ao Espírito Santo, como era no princípio, agora e sempre. Amém.
2: Irmãos e irmãs em Cristo, hoje nos reunimos em espírito de oração, com corações abertos e almas rendidas à vontade de Deus. Neste momento sagrado, clamamos pelo auxílio divino do glorioso Arcanjo Rafael, aquele a quem o Altíssimo confiou o dom da cura, do alívio e da restauração. Com toda a nossa fé, elevemos nosso espírito a Deus, para que esta oração se torne um rio de bênçãos, derramando-se sobre cada um de nós. Feche seus olhos, inspire profundamente, e sinta a presença de Deus neste lugar. Agora, oremos. Ó Arcanjo Rafael, mensageiro da cura e portador da luz divina, tu que foste enviado ao servo Tobias, guiando seus passos e restaurando a visão de seu pai, hoje clamamos por tua presença em nossas vidas. Vem, glorioso Rafael, desce dos céus com tuas asas resplandecentes. Traga contigo os bálsamos celestiais. Passeia entre nós e toca com tua luz aqueles que sofrem, os que estão enfermos no corpo, aqueles cujas almas estão carregadas de dor, os que perderam a esperança, os que clamam por um milagre. Vem, Santo Arcanjo, envolve-nos com a tua proteção, purifica-nos com a tua graça, que a luz da cura divina se derrame sobre nós agora. Ó poderoso Rafael, médico celestial, anjo da saúde, nós te pedimos neste instante, toca com tua mão divina aqueles que sofrem no corpo, visita os leitos de hospital, caminha pelos corredores onde há dor, desce até as casas onde a enfermidade assola, e onde houver choro, traz consolo e cura. Senhor, por intermédio de Rafael, Restaura aqueles que lutam contra doenças. Que os órgãos inflamados sejam aliviados. Que os ossos quebrados sejam restaurados. Que os pulmões enfermos sejam revigorados. Que os corações fracos sejam fortalecidos. Que os olhos cansados vejam novamente. Que os corpos fragilizados pelo tempo sejam sustentados pela tua graça. Ó Rafael, remove os males, as dores, as febres e os tormentos. Que as mãos médicas sejam guiadas pela sabedoria divina. Que os medicamentos sejam instrumentos do Senhor. E que cada enfermo sinta agora a presença viva da cura. Ó Santo Rafael, tu que és a cura para as feridas invisíveis, para os corações despedaçados, para as mentes atormentadas, clamamos por tua intercessão. Ó anjo da misericórdia, toca aqueles que carregam angústias profundas, os que sofrem de ansiedade, os que enfrentam depressão, os que são atormentados por pensamentos de desespero. Toca, ó Rafael, os que se sentem perdidos e sem direção, os que carregam culpas pesadas, os que foram feridos por palavras cruéis, os que perderam a esperança no amanhã. Ó Divino Arcanjo, restaura a paz interior, quebra as correntes da tristeza, desfaz os laços da aflição, e traz ao coração do teu povo a doce certeza de que Deus não os abandonou. Ó glorioso Rafael, tu que uniste Tobias e Sara sob a bênção de Deus, nós te suplicamos, traz cura e harmonia aos lares, que as famílias que vivem em discórdia encontrem reconciliação, que os casamentos abalados sejam restaurados no amor, que as palavras ásperas sejam substituídas por perdão, que os filhos encontrem refúgio nos braços de seus pais, que os pais sejam fortalecidos para guiar seus filhos no caminho da verdade. Ó anjo do Senhor, cura as feridas do passado, restaura os laços quebrados, e faz com que cada lar seja um refúgio de paz. Arcanjo Rafael, hoje entregamos a ti, nossos corpos, nossas almas e nossas famílias. Que tua luz nos envolva dia e noite. Que teu olhar nos guie em cada jornada. Que tua presença seja um escudo contra todo o mal. E ao final desta oração, elevamos ao Pai Celestial nosso cântico de gratidão. Bendito seja o Senhor dos Exércitos. Bendito seja aquele que cura todas as feridas. Bendito seja Deus, que nos enviou Rafael, o anjo da cura.

portas e portões, abrindo casas e corações. Amando na frente, os filhos estão protegidos e seguem seus passos. Ela leva todos os filhos sob sua proteção. Maria, passa na frente e resolve tudo aquilo que somos incapazes de resolver. Mãe, cuida de tudo que não está ao nosso alcance. Tu tens poder para isso. Vai, mãe. Vai acalmando, serenando e amansando corações. Vai acabando com o ódio, os rancores, as mágoas e as maldições. Vai terminando com as dificuldades, tristezas e tentações. Vai tirando teus filhos das perdições. Maria, passa na frente e cuida de todos os detalhes. Cuida, ajuda e protege a todos os teus filhos. Maria, tu és a mãe e também a porteira. Vai abrindo o coração das pessoas e as portas pelo caminho. Maria, eu te peço, passa na frente. Vai conduzindo, ajudando e curando os filhos que necessitam de ti. Ninguém pode dizer que foi decepcionado por ti depois de ter te chamado ou invocado. Só tu, com o poder de teu filho, podes resolver as coisas difíceis e impossíveis. Amém. Vamos agora pedir por todas as coisas que estão difíceis na nossa vida. Vamos pedir pela nossa saúde, nossas famílias, por aqueles que estão doentes e precisam muito de ajuda. Vamos pedir pela segurança no nosso trabalho, para que todos consigam um bom emprego e seguro. E para aqueles que estão procurando emprego, vamos pedir para que logo encontrem algo que os faça felizes. Vamos pedir também para que nosso dinheiro seja suficiente. Que nunca falte o necessário para nós vivermos com dignidade. E que consigamos resolver os problemas financeiros sem prejudicar a nossa paz. Vamos pedir por cada membro da nossa família, pelos desafios que enfrentam e pelo amor que nos une. Que possamos encontrar paz e harmonia em casa. Vamos pedir também por mais fé, que ela fique mais forte a cada dia. E para aquilo que parece impossível, vamos pedir a ajuda divina. Que Nossa Senhora nos ajude nesses momentos difíceis. Por fim, vamos pedir pela paz. A paz em nossos pensamentos, a paz em nossos corações, paz em casa e em toda a comunidade. Que a paz esteja sempre presente na nossa vida.

Maria, passa na frente da minha vida. Passa na frente da minha saúde. Passa na frente do meu trabalho, das minhas finanças.

crianças. Virgem Maria, passa na frente da minha família, passa na frente da minha fé. Ó Maria, passa na frente do meu impossível. Maria, minha mãe, passa na frente de tudo que tira a nossa paz. Amém. Ave Maria, cheia de graça, o Senhor é convosco. Bendita sois vós entre as mulheres, e bendito é o fruto do vosso ventre, Jesus. Santa Maria, Mãe de Deus, rogai por nós, pecadores, agora e na hora de nossa morte. Amém.

0: 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Olha a hora por aqui, diz a hora, Chechel.
1: Hora certa, 6h22.
0: Cadê o bom dia, Chechel?
1: Bom dia, minha gente, bom dia, menina. Tá na Rádio Clube.
0: Chechel tem piada agora pra nós, né, Chechel?
1: É isso aí, vou contar a piada, menina.
0: Conta aí.
1: A mãe pede pro filho pra ligar no celular do pai pra avisar a hora do jantar. Aí liga: ah, meu filho, o que ele disse, meu filho? Aí o menino disse: mãe, já liguei 3 vezes e sempre quem atende é uma mulher. Aí a mãe fala: deixa esse safado, a hora que ele chegar em casa ele tá lascado comigo. Mas o pai aparece na frente da casa e a mãe já parte pra cima dele, um tapa no pé dos ouvidos, nas orelhas, dá uma surra nele, e vai batendo, e vai, e lá, ai, ai, ai, ai, e ele gritando. Daqui a pouco chega o vizinho e fala: que tá acontecendo aí? Aí o menino fala: é pra aquela mulher ali, ó, falando no telefone. Meu pai tá falando com a mulher no telefone. Aí a mãe fala: fala aí, meu filho, o que a mulher disse? Aí o filho diz: ela diz assim, mãe, seu saldo é insuficiente para realizar ligação.
0: Olha a hora por aqui, 6

0: daqui a pouco. 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

0: Você está ouvindo o programa Manhã Sertaneja. Olha a hora por aqui, diga a hora, Cecil.
1: Hora certa, menino, olha aqui, ó. Tá faltando só 2 minutinhos pra 7, né, menino?
0: É isso.

0: Obrigado, Leonito, a participação aqui com os amigos.
1: Não mude, continue aqui. Já já, mais músicas.
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0: Bom dia, meu povo. Olha a hora por aqui, 7 horas 23 minutos. Para você ligado aqui com a gente. Bom dia, aquele abraço.
1: Falando bem, isso, caipirão.
0: Olha a hora, Cécia. Olha, chat, 7h23. O povo tá falando aqui, você só fala a hora aqui. Eu falo a hora, falo a piada, falo um bocado de coisa.
2: Cala a boca, me dá real.
0: Oi, esse menino pediu um real, viu? A gente mandar um abraço aqui pra Vera, lá em Brejo de Santana. Gildásio tá mandando mensagem aqui. Oi, Gildásio. Bom dia, meu querido. Bom dia pra você. Tá baixinho, né? Vera, bom dia. Cadê a Vera? Tá com a gente também, Vera?
3: Bom dia, Paulo. Manda um beijo pra nós aqui na fazenda.
0: Bom dia, Vera. Bom dia, Gildásio. Todos aí na Fazenda Terra Russa. Deus abençoe o nosso dia.
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0: 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Porteira da Saudade aqui na Clube FM.

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0: presente.
1: Música boa, viu?
0: Até me empolguei. 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
1: Você morava lá, né?
2: Só se for agora.
3: Todo mundo conhece.

0: Muito bem, 8 horas 31 minutos, show da manhã, começando no seu rádio, ótimo dia. Sejam todos bem-vindos, obrigada a você pela companhia de sempre. 8h31, quinta-feira, dia 28 de maio. Já já a gente retorna com o nosso momento de reflexão.
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4: Muito bem, sejam todos muito bem-vindos, bem-vindas à nossa programação dessa quinta-feira abençoada, quinta-feira especial na graça, na paz do nosso Senhor Jesus. Quintou, né? Semana passando depressa, rapidex, né? Os dias em si, né? Estão passando bem depressa. E essa última semana de maio, tá corrida, hein? Passando ligeiro. Chegando aos 23 graus agora na cidade de Itacarambi, temperatura predominante, vai ficar meio nublado, né? Tá falando aqui, né? Não sou eu, tá bom, gente? Aqui, informações do clima e tempo aqui na internet, no Google. Então, tá falando assim que será predominante nublado, com mínima de 30 graus. Então, hoje a temperatura bem melhorzinha do que ontem, né? A mínima foi de 18, a máxima à tarde chega aos 30 graus e agora 23 graus na nossa querida cidade, predominante nublado. Ótimo dia, boa quinta-feira com muita gratidão no coração, você que está ligadinho, escutando a gente, ouvindo a nossa programação, tá? E eu não esqueço de ninguém não, tá, Ação? Ação tá ligadinha, falou, Miri, esqueceu de mim? Não, jamais. É porque às vezes o tempo pela manhã é bem mais corrido, né? Que a gente tem que preparar a notícia, preparar o momento de reflexão, preparar o horóscopo, o esporte, tá? Então, pela manhã o tempo passa bem mais depressa aí. Não dá tempo de mandar alô para todo mundo. Às vezes a gente só manda alô para o pessoal que participa, né? Às vezes manda uma mensagem já participando. A gente manda um alô para um, para outro aqui que está participando. Mas o caderninho está aqui, o caderninho com o nome de vocês, né? Está aqui. E graças a Deus, a cada dia a gente atualiza um nominho diferente para estar falando, mandando alô especial, tá bom? Então, desde já, agradeço vocês com a gente sempre na escuta. Um dia abençoado, tranquilo, muita paz, saúde, que Jesus nos conduza e, é claro, nos mantenha sempre unidos, né? Em fé, na graça do nosso bom Jesus. Um abraço especial para o Pedrinho com a gente, lá no bairro São José, nosso amigo Zeca, Nunes Dinhos Paredão, nosso amigo Romário, Comercial São José, nossa amiga Dona Domingas, na rua Amapá, Dona Dete Família, na rua Sergipe, nossa amiga Dona Joaninha e seu Nen, na rua Belo Horizonte, Dona Iracema e Udete Juarez, pessoal na Coronel Almeida, Dona Ide Família lá no Pajeú, Marilúzia e Família também no Pajeú, nossa amiga Dinha, também aí no Pajeú, ligadinhos. Nossa amiga Josélia, na rua Beira Rio, a todos vocês, um abraço. Nossa amiga Dona Maria de Lero e Jordana, um abraço para vocês, tá bom? Ligadinhos com a gente. Na Eusébio de Alquimim. Nossa amiga Dona Valdeci, na rua Januária. Nosso amigo Leandro, na JK. Dona Jovelina, seu esposo Celso, pessoal da Ilha da Maria Preta, Antônia e Amadeus, nossa amiga Vanessa, seus filhos, tá? Um abraço. Ana Rita e Robério, bairro Nossa Senhora de Fátima, nosso amigo Lotinha, alô Lotinha, motobike pai e filho, alô Lotinha, nosso amigo Joaquim Motorista, na rua Mato Grosso, alô você do bairro Nossa Senhora de Fátima, nossa amiga Iraci, também com a gente. Na Iraci aí, ligadinha com a gente, na rua Espírito Santo, um abraço. Nossa amiga Ida, pertinho aqui da gente, né, Ida? Um abraço para você. Nossa amiga Geusa, Geuciele, no bairro São Francisco. E também o nosso amigo Pandozinho, Dona Ana, no bairro São José. Nossa amiga Ruth, Cida, pessoal do Brejo Santana, Vera, Gilberto. Alô, Vera. A Vera já participou hoje cedo aqui, estou vendo mensagem dela aqui, né, Vera? Juntamente com seu esposo, os meninos aí, o Judá, o Gilmar, Gilberto, tá? Um abraço para vocês. É, nossa amiga Érica, dona Senhorinha, a Persília, pessoal do Brejo de Santana. A Persília tá sumida. A Persília, um abraço. O pessoal conhece ela como Priscila, né? Aí no Brejo de Santana. Um abraço para você, minha querida, tá? Quero mandar também um abraço especial para Dona Graça, pessoal aí da Rua São Paulo, Dona Graça, Preta, Reina, seu Expedito. Um abraço para vocês. Nossa amiga Luzia e também a Socorro, aí na Rua das Flores. Nossa amiga Claudineia, na Rua Delino Campos. Agostinha, no bairro São Francisco. Nossa amiga Marineide, no bairro Bandeirantes. Galego Sati. Nossa amiga Bia, da Rua Guanabara. Alô, Bia, da Rua Guanabara. Um abraço para você. Nossa amiga Tuca, no bairro São Francisco. Rose, na Rua Firmino de Andrade. Alta Elétrica Ribeiro, do Leonardo, um abraço. João Machado, no Junco 2, sua esposa Maria, um abraço para vocês do Junco. Alô, São, um abraço, São, minha querida. Já tem música especial pro irmão da São, né? O Célio, que tá colhendo mais uma rosa no Jardim da Existência, graças a Deus, completando mais um ano de vida, né? O Célio lá no Brejo de Santana, já tem mensagem especial. Nossa amiga São da Alferes Propécio, nosso amigo Ivan da Rua Amapá, nossa amiga Dona Domingas, seu Sérgio, alô, seu Sérgio, Oficina MR Manutenções, nosso amigo Sérgio, tá fazendo aí manutenção no seu motor rabeta, roçadeira, seu motor de moto, tá? Nosso amigo Sérgio, Oficina MR Manutenções, na Rua Belo Horizonte. Alô, Lucas! Lucas também está na escuta. O Lucas e a Dani aí na Rua Seriema, bairro Nossa Senhora de Fátima, Rua Seriema. Alô, Edson, Bicicletaria de Bike. O Edson também está na escuta com a gente, ligadinho, na 104.9. Quero mandar um abraço especial para as meninas da creche Gilma Leão, né? Do CMEI aí, Gilma Leão. A Zélia, alô Zélia, um abraço às meninas da cantina, obrigada sempre pela companhia. Nossa amiga Aline, família também, Micael, pessoal da Fazenda dos Meios. Alô José Gomes e Terezinha Maria, da Travessa Olavo Bilac, também está na escuta com a gente. Alô Biinha, Biinha da Rua Tiradentes, nossa amiga Biinha, também está na escuta, ligadinha. A todos vocês que eu falei o nome, que eu não falei o nome também, que eu não citei, mas eu sei que está aí com o seu rádio ligado, tá? Obrigada sempre, que Jesus abençoe o nosso dia, abençoe com muita gratidão também a nossa quinta-feira, né? Que seja próspera e abençoada na presença do Altíssimo.
5: Bom dia, meus irmãos e irmãs. Nós estamos num clima já de alegria pela festa de Corpus Christi. Exatamente, daqui a uma semana é feriado do corpo e sangue de Jesus Cristo. É isso que significa Corpus Christi. Então é o dia de eu proclamar, já agora, eu creio na Eucaristia. Vamos começar essa manhã rezando? Pai, Filho e Espírito Santo. Amém. Senhor Deus, no início deste dia queremos pedir, mandai-nos o Espírito Santo com os sete dons. Nesta manhã, Senhor, mandai-nos o Espírito de sabedoria para que procuremos unicamente a vós que sois nosso fim e destino. Mandai o Espírito de inteligência para que bem compreendamos a vossa santa palavra e vossa santa vontade. Mandai-nos nesta manhã o espírito de conselho para que não erremos nas dúvidas e sim trilhemos o bom caminho. Senhor, manda o espírito de fortaleza para que vos sejamos fiéis na felicidade e na desventura, e que diante das tentações e tribulações possamos resistir firmemente. Nesta manhã, Senhor, manda sobre nós o espírito da ciência, para que saibamos distinguir o bem e o mal, e sejamos comprometidos com nossos deveres de cristão. Mandai, Senhor, o espírito de piedade, para que, inflamados no santo amor, possamos levar ao mundo a paz. E por fim, manda-nos, Senhor, o espírito do temor de Deus, para que sempre lembrados da vossa onipresença, vivamos de forma digna, confiando na vossa assistência. Espírito Santo, recaia sobre nós. Espírito Santo, no início deste dia, pedimos as graças necessárias do discernimento, da luz e da paz. Pai nosso, que estais no céu, santificado seja o vosso nome. Venha a nós o vosso reino. Seja feita a vossa vontade, assim na terra como no céu. O pão nosso de cada dia nos dai hoje. Perdoai-nos nas nossas ofensas, assim como nós perdoamos a quem nos tem ofendido, e não nos deixeis cair em tentação, mas livrai-nos do mal. Amém. Ó Deus, por intercessão de Santa Rita de Cássia, a santa das causas impossíveis, advogada dos casos desesperados, auxiliadora na última hora, atenda-nos neste pedido que nesta manhã apresentamos com fé. Santa Rita de Cássia, junto ao Sagrado Coração de Jesus, interceda por nós. Amém. Bom dia a todos.
6: E agora, vamos juntos nesta manhã fazer o nosso oferecimento diário a Jesus das Santas Chagas. Jesus das Santas Chagas, olha para mim neste novo dia que se inicia. Eu me coloco aos teus pés, humilde e confiante, para te oferecer tudo o que sou e tudo o que tenho. Senhor, no silêncio deste novo dia, venho de coração aberto te entregar as minhas orações, os meus trabalhos, os meus pensamentos e as minhas palavras. Ofereço também as minhas alegrias e os meus sofrimentos, as minhas lutas e as minhas vitórias. Que cada passo que eu der hoje, cada sorriso, cada lágrima, seja um ato de amor e de reparação por minhas faltas e pelas dores que a humanidade te causou. Pelas tuas santas chagas, ó Jesus, fonte inesgotável de misericórdia, eu te peço, cura minhas feridas espirituais e físicas. Renova a minha fé, fortalece-me nos momentos de fraqueza, que eu não desanime diante das dificuldades, mas me apoie inteiramente em ti. Jesus, pelas tuas santas chagas, salva-me. Jesus, pelas tuas santas chagas, cura-me. Jesus, pelas tuas santas chagas, liberta-me. Concede-me, Senhor, a graça de viver este dia na tua presença, atento ao teu espírito, buscando em tudo fazer a tua vontade. Guarda o meu coração do mal, ilumina meus pensamentos e dirige minhas decisões. Ensina-me a amar sem medida, a servir com alegria, a consolar os que sofrem e a carregar minha cruz com paciência. Pelas tuas santas chagas dolorosas e gloriosas, peço por minha família, por aqueles que amo e também por aqueles que me magoaram. Coloco sob o poder redentor das tuas santas chagas todos os doentes, os aflitos, os desempregados, os que vivem na solidão, os perseguidos e os que mais necessitam da tua misericórdia. Eu me ofereço inteiramente a ti e, pelas tuas santas chagas, suplico a cura da minha alma e peço por esta intenção que agora coloco em teu coração transpassado. Diga a sua intenção. Diga o seu pedido. Coloque a causa ou alguém em oração. Jesus das Santas Chagas, eu confio em vós. Jesus das Santas Chagas, eu espero em vós. Jesus das Santas Chagas, eu te amo e te bendigo. Senhor, fazei de mim um instrumento de tua paz e do teu amor. Que este dia seja vivido contigo e por ti, e que no final dele eu possa repousar em tua paz, tendo a certeza de que fiz o melhor por amor a ti. Amém. O Senhor esteja convosco. Ele está no meio de nós. Ó Deus, por intercessão de Nossa Senhora do Carmo, São Pio de Pietreutina, pelos méritos das Santas Chagas, abençoe-vos Deus, Pai, Filho e Espírito Santo. Amém. Juntos, evangelizamos com a parceria dos nossos...

9:06, sejam todos muito bem-vindos à programação da 104.9. Nosso show da manhã volta já, 9:06.

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5: Muito bem, de volta às 9:09, nosso show da manhã. Agora temos informações diretamente da ALMG. A nossa correspondente Jaqueline Melo tem as informações nessa quinta-feira. Olá, Jaque, bom dia.
6: Bom dia para você, querida Miriam Souza, e a todos bem ligadinhos na Clube FM 104,9 em Itacarambi. Nesse show da manhã, a gente chega trazendo as notícias da LMG diretamente daqui de Belo Horizonte para você. 9:09, 28 de maio. Ótima quinta-feira. Aqui na capital mineira, temperatura chegando aos 21 graus. Um dia com céu azul, limpo, solar. Hoje é o dia do hambúrguer. É, celebre aí esse dia. É dia de São Germano de Paris. É o dia do ceramista. Parabéns, eu acho lindo cerâmica. É o dia nacional da luta pela redução da mortalidade materna. Também o dia de luta pela saúde da mulher, de uma forma geral, que fiquem vivas, né? É dia mundial do brincar. E que você sempre mantenha aí as crianças e você nesse espírito aí da sua criança. Bom, nelas falamos hoje. A proteção de crianças em situação de calamidade pública

0: educação acessível nos serviços de saúde públicos e privados do Estado. A proposta prevê, por exemplo, a presença de intérprete de Libras antes, durante e após o parto. Outro projeto aprovado é do deputado Arlen Santiago, do MDB. A matéria prevê a capacitação de profissionais da educação para identificar possíveis alterações visuais e auditivas nos alunos. É o que explica o autor da proposta.
1: Você faz essa peneira e aí já identifica os problemas. Quanto mais cedo a gente identifica problemas de saúde, mais fácil fica da gente conseguir resolver esses problemas e os acadêmicos, os estudantes, renderem mais no seu aprendizado.
0: Já o projeto da deputada delegada Sheila, do PL, estabelece medidas de proteção e assistência a crianças e adolescentes em situações de calamidade pública. A proposta prevê atendimento psicológico, acompanhamento pelo Conselho Tutelar e capacitação de profissionais para identificar situações de risco e violação de direitos. A deputada cita casos de abusos registrados em regiões que passaram por eventos climáticos extremos, como o Rio Grande do Sul.
2: Nós tivemos crianças que perderam pais, mães, suas casas, suas vidas, sua rotina, suas famílias, e crianças que, sem saber para onde iam, foram colocadas em abrigo, mas nós sentimos falta da rede de apoio presente obrigatoriamente nesses ambientes, para casos emergenciais. No caso do Rio Grande do Sul, nós tivemos relatos reais de crianças que sofreram abuso sexual dentro de abrigo. E nós não queremos que isso aconteça aqui no nosso estado.
0: O texto aprovado pelo plenário também estende essas medidas às mulheres acolhidas em abrigos temporários.
3: A cobertura completa sobre os projetos aprovados pelo plenário está disponível em almg.gov.br, o grande portal dos mineiros. Eu volto amanhã, cuidem-se bem. Grande abraço pela LMG, correspondente à Assembleia, Jaqueline Mello. Obrigada, Miriam.
4: Obrigada, Jaque. Até amanhã.
3: Até lá. Tchau, tchau.
4: Tchau, tchau. 9:13.
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4: Ok, já estamos de volta. Quero mandar um abraço especial, galerinha do Brejo Santana, tá na escuta, tá bom? Vera e família, alô pro Gildásio, pro Gilmar, pra nossa amiga Vera, tá bom? Um abraço pra vocês. E também a nossa amiga Dinha, alô Dinha, a Dinha no Pajeú, que também tá na escuta, e a Dinha pediu pra ouvir sucesso com Sky Love do Forró. Um abraço para você, minha querida. Muito obrigada pela participação.

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Muito bem, os parabéns hoje vai especial aqui de São para o seu irmão, o Célio, mais conhecido como Bezinho, aí do Brejo de Santana. E a São está te parabenizando, desejando felicidades, muitos e muitos anos de vida para você. Eu hoje quero lhe desejar toda a felicidade do mundo e dizer o quanto você é amado. Sim, o dia do seu aniversário é um lindo dia, um dia para ser lembrado e celebrado como amigo e como irmão. Eu quero parabenizar você por esse dia e, mais que isso, quero dizer o quanto eu me sinto importante por fazer parte de sua vida. Quero celebrar com você os sonhos e as fantasias. Você merece tudo de bom. Quero também que todos os seus sonhos se tornem reais e possíveis. Que a sua caminhada seja de muita luz. Que o amor seja o adubo da sua vida e que a felicidade reine sempre no seu coração. Que Deus continue te protegendo, abençoando a sua vida. Que o sorriso e a fraternidade sejam um elo de amor em sua jornada, edificando seus passos e os tornando visíveis e alcançáveis. Desejo, então, tudo de bom. Deixo aqui o meu abraço. Quero dizer que eu te amo muito. Você é um irmão muito especial. Que Jesus possa continuar conduzindo a sua vida e protegendo sempre os seus passos. Sinceros votos especial de São para o seu irmão Célio, mais conhecido como Bezinho, aí do Brejo de Santana. Um abraço, Bezinho, que Jesus abençoe a sua vida, muitos e muitos anos de vida, que Jesus abençoe a sua jornada. Parabéns e felicidade.

0: Simone e Simaria na Clube, 9 horas 42 minutos. Já já eu volto com músicas na sequência, trazendo pra você, tá bom? Já já tem o quê? Já já tem as previsões astrológicas. Nosso amigo Silvio também já está participando com a gente. Aí diretamente de Januária, nosso amigo Silvio Neves, já já tem o áudio dele, que ele já está mandando aqui pra gente, tá? 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
4: Vai, boiadeiro. Vai na castela, Guilherme.
5: Parece que eu já quero sentar aqui num bar em Goiânia mesmo e já começar a beber ouvindo essa.
4: Pronto.

0: A Clube das Horas, 3 minutos, já tem as previsões astrológicas na Clube, você vai conferir já. Mas antes, olha só, tem um pedido de ajuda aqui da nossa amiga Cleonice, mais conhecida como Tuca, tá? Ela está necessitando da sua ajuda, ela precisa construir a sua casinha, tá? Sair do aluguel, e a mesma tá pedindo aí doações de material de construção, se você puder ajudar a Tuca, entre em contato 99100-1883, 99100-1883, ou procure a Tuca na rua Pedro Vaspe, número 41, no bairro São Francisco, e ajude, tá? Ela tá precisando aí de materiais de construção em geral, qualquer ajuda é bem-vinda, tá bom? Então, ajude aí a nossa amiga Cleonice, que está necessitando aí de materiais de construção. Entre em contato 99100-1883 e ajude a Cleonice, tá bom? 10 horas mais 5 minutos, MR Manutenções, na rua Belo Horizonte. 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
1: Áries. Seja positivo, ariano, mesmo que as pessoas ao seu redor estejam agindo de maneira negativa. O otimismo será a chave que abrirá portas e também vai ajudar você a encontrar soluções na quinta-feira. Cerque-se de pessoas que mantêm a fé em um mundo melhor. Cor do dia é o branco, número de sorte 4.
2: Touro.
1: Não desista de um plano que não deu certo, taurino. O céu do dia diz para que você procure formas diferentes para realizar o que tanto deseja. Só é possível alcançar resultados diferentes quando mudamos a nossa estratégia. Cor do dia azul escuro, número de sorte 58.
2: Gêmeos.
1: Momento de voltar-se às origens, geminiano. As respostas dos seus questionamentos poderão ser encontradas no seio da sua família, ou no lar, ou na troca de informações com pessoas mais velhas. Preste atenção nessa sabedoria. Cor do dia é o marrom, número de sorte 8.
2: Câncer.
1: Inspiração e criatividade estarão em alta nesta quinta-feira, canceriano. Use isso ao seu favor e procure se comunicar de maneira mais harmônica com as pessoas ao seu redor. Seu êxito poderá incomodar alguns, mas isso não vai impedir a sua caminhada. Cor do dia é o roxo, número de sorte 50.
2: Leão.
1: Dia de surpresas, boas notícias para você, leonino. Leveza e tranquilidade serão as palavras da sua quinta-feira. Por isso, evite atividades desgastantes e mantenha a alegria e o bom estado de espírito. Cor do dia é o vermelho, número de sorte 12.
2: Virgem.
1: O céu do dia pede atenção e dedicação ao seu trabalho nesta quinta-feira, virginiano. Energia e disposição não lhe faltarão para fazer aquilo que precisa ser feito. Então aproveite o momento para impulsionar os seus projetos. Cor do dia é o laranja, número de sorte 24.
2: Libra.
1: Preste atenção nos seus planos, libriano, porque você está deixando passar pequenos detalhes que poderão se transformar em problemas ao longo do percurso. O céu do dia avisa que você pode estar trilhando o caminho mais difícil. Cor do dia é o cinza, número de sorte 37.
2: Escorpião.
1: Mantenha o foco no seu bem-estar e cuidado com o corpo, escorpião. Preste atenção ao que sua saúde vem para dizer e não deixe de lado o cuidado com você mesmo. Coloque-se em primeiro lugar. Cor do dia é o amarelo, número de sorte 9.
2: Sagitário.
1: Persistência e foco poderão fazer você, Sagitário, chegar a um objetivo antes do que imagina. Mantenha os olhos fixos nas suas metas e não permita que distrações o tirem do caminho. Canalize toda a sua energia no seu alvo e você poderá chegar lá. Cor do dia é o dourado, número de sorte 18.
2: Capricórnio.
1: Uma coisa de cada vez, Capricórnio. Os astros desta quinta-feira dizem que é chegada a hora de recuar um pouco no ritmo, principalmente nesse que você vem trazendo nos últimos tempos. Reveja seus planos e dê andamento às coisas que realmente são prioridade. Cor do dia é o rosa, número de sorte 45.
2: Aquário.
1: O céu de hoje mostra que as emoções mal resolvidas poderão afetar o seu julgamento, aquariano. Peça sabedoria para lidar com as divergências existentes nas relações mais próximas. Cor do dia azul claro, número de sorte 31.
2: Peixes.
1: Saia da zona de conforto e aceite as mudanças, pisciano. Inovação e coragem para ousar e agir de maneira diferente. O céu desta quinta-feira pede que você crie um filtro em relação às informações que chegam até você. E só guarde o que for importante. Cor do dia é o verde, número de sorte 33.
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0: dimmelo. Sucesso Simone Mendes, por aqui agora 10h18. Mandar um abraço especial. Nosso amigo Silvio Neves na escuta com a gente. Alô, Silvio, diretamente de Januária.
1: Bom dia, Itacarambi. Bom dia, ouvintes da programação, ouvintes da região de Itacarambi, Vila Florentina. Vila Florentina, Deus abençoe, ouvintes da 104,9. Um abraço a todos na sintonia. Deus abençoe, Miriam. Tenha um bom dia, Miriam. Silvio Neves, um abraço.
0: Um abraço, meu querido. Jesus te abençoe grandemente. Paz, amor e saúde. Nosso amigo Silvio, participando diretamente lá do Brejo do Amparo, em Januária. 10h18.

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Sucesso com Gustavo Lima, 10 horas 25 minutos. Vamos fechar este bloco mandando um alô super especial, tá bom? Para nossa amiga Marilene. Alô, Marilene, um abraço para você, minha querida, participando com a gente. Ela manda um alô, um bom dia super especial para suas cunhadas, a Andréia e também a Marilúcia. A Marilúcia lá da Casa do Salgado Gostosão. Um abraço para você, tá, Marilene? Um abraço para você, minha querida. E um bom dia especial para você, Marilene. Também um bom dia especial para nossa amiga Marilúcia da Casa do Salgado Gostosão. E também para a Andréia. Um abraço para vocês. Tudo de bom. Jesus abençoe o dia de vocês. Guilherme Silva.

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2: Muito bem, 10 horas 49 minutos, ficando por aqui a minha programação da manhã, tá bom? Nosso show da manhã ficando por aqui, mas eu retorno já já no período da tarde com o nosso Alô Cidade. Um abraço e eu conto com você.

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1: Porque se fosse eu falaria mais ou menos assim.
2: Ei, boa noite. Antes de te bloquear, eu só vim te dizer que a partir de hoje pode tocar o terror, fazer o que quiser fazer. 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
0: Não, apaga, apaga, apaga.

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1: Quinta-feira, 28 de maio de 2026. Este é o Giro de Notícias. Eu sou Norberto Notari e você acompanha os destaques do momento. A segunda fase da Operação Carbono Oculto contra um novo esquema de lavagem de dinheiro do primeiro comando da capital foi deflagrada na manhã de hoje. A ação investiga o envolvimento de fintechs e a adulteração de combustível com o uso de nafta. São 59 mandados de busca e apreensão em São Paulo, Rio de Janeiro, Minas Gerais e Paraná. O trabalho foi feito em parceria entre vários órgãos, como Ministério Público, Receita, além de polícias civil e militar. O Procurador-Geral da República, Paulo Gonet, denunciou ao STF dois servidores do Superior Tribunal de Justiça e um lobista sob acusação de venda de sentenças. Não há envolvimento de ministros no caso, mas os assessores Márcio Toledo Pinto, já exonerado, e Daimler Alberto Campos, afastado do cargo, trabalharam em gabinetes de desembargadores. Aprovada na Câmara, a redução da jornada de trabalho e o fim da escala 6x1 agora vai para a análise do Senado. Nos bastidores, há preocupação sobre possível resistência por parte da Casa, principalmente após conflitos recentes com o Executivo. Novas revelações do site The Intercept Brasil apontam que Eduardo Bolsonaro também tratou de recursos para o filme Dark Horse com o banqueiro Daniel Vorcaro. O ex-deputado também orientou o banqueiro sobre o envio do dinheiro ao exterior. Em relação a valores, ele pediu o envio de o máximo possível, palavras dele. O filho do ex-presidente, Jair Bolsonaro, mora nos Estados Unidos desde fevereiro. Os Estados Unidos anunciaram a aplicação de sanções contra a recém-criada Autoridade do Estreito do Golfo Pérsico. A organização foi criada por Teherã para coordenar o tráfego e cobrar taxas pela passagem de embarcações comerciais por esse corredor marítimo. O Fluminense venceu o La Guaira por 3-1 e está na próxima fase da Libertadores da América. Já classificados, o Flamengo passou pelo Cusco 3-0, o Corinthians perdeu em casa para o Platense por 2-0. Na Sul-Americana, o Atlético Mineiro venceu o Puerto Cabello por 1-0, o Botafogo bateu o Caracas 3-1 e o Vasco passou pelo Barracas Central 3-0. O Bragantino venceu o Carabobo 2-0. O Giro de Notícias é uma produção da Agência Rádio Web. Produção e apresentação, Norberto Notari. Trabalhos técnicos, Mário Melo.
0: O presidente Luiz Inácio Lula da Silva recebe nesta quinta-feira, 28 de maio, a presidente da República do Suriname, Jennifer Guillen-Simons, em visita oficial a Brasília. O encontro está marcado para as 11 horas no Palácio do Planalto. Após a reunião, as autoridades seguem para o Palácio Itamaraty, onde participam de um almoço oficial. A agenda faz parte das relações diplomáticas entre Brasil e Suriname. Com redação de Diego Freitas, da Agência Rádio Gov em Brasília, José Carlos Andrade.
2: Em maio, a Caixa Postal Gov.br alcançou a marca de 100 milhões de brasileiros recebendo notificações personalizadas sobre serviços públicos. A ferramenta funciona dentro da plataforma Gov.br e desde fevereiro de 2025 já enviou mais de 200 milhões de mensagens sobre benefícios, documentos, concursos e obrigações dos cidadãos. Segundo o Ministério da Gestão e da Inovação em Serviços Públicos, a proposta é concentrar os avisos oficiais em um ambiente único e seguro, reduzindo o uso de e-mails e mensagens por celular que podem facilitar golpes virtuais. As notificações incluem informações sobre Enem, Bolsa Verde, vencimento de passaporte e alistamento militar, por exemplo. O acesso à caixa postal é gratuito e realizado pelo aplicativo ou pelo portal gov.br. Para visualizar as mensagens, o usuário precisa ter conta nível prata ou ouro, com validação da identidade por reconhecimento facial, bancos credenciados ou dados da Justiça Eleitoral. Atualmente, a plataforma gov.br reúne mais de 13 mil serviços digitais federais, estaduais e municipais e soma mais de 176 milhões de usuários cadastrados e, em caso de dúvidas, acesse gov.br/conta ou gov.br/atendimento. Para suporte presencial gratuito, localize uma unidade mais próxima do balcão gov.br em gov.br/presencial. Com redação de Diego Freitas, da Agência Rádio Gov em Brasília, Dilson Santa Fé.
3: Um dia histórico para o trabalhador brasileiro. A Câmara dos Deputados aprovou nesta quinta-feira a proposta de emenda à Constituição que reduz a jornada de trabalho de 44 horas para 40 horas semanais e acaba com a escala 6x1. O texto foi aprovado em 2 turnos por ampla maioria e agora segue para análise no Senado. A proposta estabelece 2 folgas semanais remuneradas, uma delas preferencialmente aos domingos, e prevê uma transição de até 14 meses para a redução completa da jornada. Pelo texto aprovado, 60 dias após a promulgação da PEC, a carga semanal cairá para 42 horas. Depois de 12 meses, será reduzida para 40 horas semanais. A tramitação acelerada da PEC contou com a articulação direta do presidente da Casa, Hugo Mota, que comemorou a aprovação e rebateu críticas do setor produtivo sobre possíveis impactos econômicos.
4: A redução da jornada não é vilã de produtividade. Precisamos reconhecer uma realidade. O Brasil está entre os países com maior carga horária de trabalho no mundo. Ao mesmo tempo, convive há décadas com a estagnação da produtividade. Isso mostra que produtividade não pode continuar sendo medida apenas pela quantidade de horas trabalhadas. Trabalhadores mais descansados produzem mais.
3: Relator da PEC, o deputado Léo Prates, afirmou que setores específicos terão regras regulamentadas posteriormente pelo Congresso.
5: Nós temos 8 mil convenções coletivas que regulam procedimentos de trabalho. É um sistema mais complicado ou tão complicado quanto o sistema tributário. Então nós fizemos o básico, nós temos 60 dias para atualizar as leis ordinárias.
3: Durante a votação, a oposição tentou aprovar uma mudança mais ampla, criando a escala 4x3, com apenas 4 dias de trabalho por semana. O líder do PL na Câmara, Sóstenes Cavalcante, levantou a bandeira e defendeu a adoção imediata da nova escala 5x2.
6: Quem for contra o trabalhador que esta lei comece a valer já, imediatamente, nós vamos expor isso ao Brasil.
3: Agora a PEC segue para a tramitação no Senado, onde empresários já fazem uma pressão em cima do presidente da Casa, Davi Alcolumbre, para que reduza a velocidade da tramitação da proposta. Agência Rádio Web, de Brasília, Yuri Hudson.
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8: Paris, 28 de maio de 2026. Vamos aos destaques do noticiário internacional desta quinta-feira. Estados Unidos voltam a atacar Irã, que reage atingindo base americana nos confrontos mais graves desde o início do cessar-fogo. Na última noite, o exército americano abateu 4 drones iranianos na região do Estreito de Hormuz e bombardeou uma base terrestre no sul do Irã. A reação de Teherã foi imediata. O regime iraniano condenou uma violação da trégua e anunciou, nesta manhã, ter atingido uma base americana na região. A guerra entre Irã, Israel e os Estados Unidos derruba a popularidade de Donald Trump, que registra queda recorde. 3 meses após o início do conflito, 65% dos americanos estão insatisfeitos e 61% consideram que foi um erro o país se envolver nessa guerra. Além disso, 69% dos entrevistados avaliam que os esforços do presidente americano para reduzir o custo de vida são insuficientes. Israel continua bombardeando o sul do Líbano. Diversos ataques israelenses atingiram as principais cidades do sul do país nesta manhã, logo após o exército ter emitido um novo alerta para a população deixar a região considerada zona de combate contra o Hezbollah. Ao menos 11 pessoas morreram nos bombardeios nesta quinta no sul do país. Nessa manhã também, uma soldada israelense foi morta em um ataque de drone lançado pelo grupo xiita libanês, elevando para 24 o número de militares de Israel mortos desde a retomada do conflito no início de março. Alerta de onda de calor precoce chega à região parisiense. A capital francesa deve registrar nesta quinta 31 graus, ao todo 17 departamentos da França, cerca de um quarto do país, estão em alerta laranja, o penúltimo da escala. Esta é apenas a primeira das ondas de calor previstas para este verão europeu, apontam os especialistas, e o governo francês é criticado pela falta de preparo. Ao menos 7 pessoas morreram até agora em todo o país, a maioria delas por afogamento. Essa onda de calor precoce atinge vários países europeus. Na Itália, 4 cidades, incluindo Roma, foram colocadas em alerta vermelho nesta quinta-feira. A Bolívia vive uma rebelião contra um governo submisso aos Estados Unidos, diz o ex-presidente socialista Evo Morales em entrevista à AFP. O atual chefe de Estado boliviano de centro-direita, Rodrigo Paz, acusa Morales por estar por trás dos protestos de operários, camponeses, professores e caminhoneiros que exigem a renúncia do atual presidente boliviano. De Paris, Adriana Brandão, da Rádio França Internacional, em parceria com a agência Rádio Web.
9: 11 horas e 10 minutos.

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1: Onze horas e 13 minutos.

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1: Apesar de um início de campanha muito ruim, o Fluminense está classificado para as oitavas de final da Libertadores da América. O time tricolor fez a parte dele e venceu o Deportivo La Guaira da Venezuela no Maracanã por 3-1. E contou com a derrota do Bolívar para o Independente Rivadavia para avançar em segundo lugar. Após a classificação, o atacante Canóbio comemorou a vitória conquistada no Maracanã.
2: A gente fez o trabalho aqui importante. Agora, virar a página Cruzeiro e saber que o próximo semestre a gente continua na Libertadores como o Fluminense merece. Sabemos também que a gente não fez uma fase de grupo como tinha que ser feita. Aí o futebol é assim, não é merecimento. Tem que aproveitar o momento, fazer o trabalho que a gente tinha que fazer, não era nada fácil e a gente fez. Assim que, tranquilidade, continuar trabalhando com muita humildade e sumar para o time que é o mais importante.
1: O outro brasileiro que entrou em campo pela Liberta foi o Corinthians, que já estava classificado e perdeu para o Platense na Neoquímica Arena por 2-0. Nesta quinta-feira, Cruzeiro e Palmeiras fecham a participação brasileira na fase de grupos jogando em casa. A Raposa recebe o Barcelona de Guayaquil, do Equador, às 21h30 no Mineirão, precisando apenas da vitória para garantir a classificação. Já o Verdão recebe o Júnior Barranquilla, da Colômbia, às 19h no Allianz Parque. Um empate é o suficiente para a vaga, mas uma vitória permite que o time sonhe com a primeira posição do grupo. Agência Rádio Web com informações da Libertadores, Daniela Esperon. A quarta-feira foi ótima para os brasileiros na Copa Sul-Americana. Os quatro times venceram e atingiram seus objetivos no torneio. O Botafogo precisava de um resultado positivo diante do Caracas, na Venezuela, para ficar com a melhor campanha geral da Sul-Americana, sem depender de outros resultados. Apesar de ter saído atrás no placar e de ter usado um time quase todo reserva, o Glorioso fez 3-1 no Caracas e chegou a 16 pontos dos 18 possíveis. O técnico Franklin Carvalho exaltou a importância de fechar a fase de grupos com a melhor campanha e ainda analisou o confronto.
3: Terminamos a primeira fase desta competição, era importante nós ganharmos hoje para assegurarmos o melhor primeiro classificado, que sabemos que temos vantagem no desenrolar da competição com o segundo jogo em casa, mas fizemos um primeiro tempo novamente, torno repetitivo, fizemos um primeiro tempo abaixo da nossa capacidade. Nós temos que ser mais agressivos na frente e criar mais chances. Vamos sair do segundo tempo completamente diferente, nós com um ritmo mais alto, criámos mais chances, fizemos 3 golos, mas não estou satisfeito com o primeiro tempo.
1: Quem avançou também foi o Atlético.

0: Atlético Mineiro, que conseguiu bater o Puerto Cabello da Venezuela na Arena MRV por 1 a 0 e buscou a vaga apenas na última rodada. Já Vasco e Bragantino conseguiram apenas a classificação para os playoffs. O Cruz Maltino fez 3 a 0 no Barracas Central da Argentina em São Januário. Já o Massa Bruta bateu o Carabobo da Venezuela em confronto direto em Bragança Paulista. Agência Rádio Web com informações da Copa Sul-Americana, Daniela Esperon.
1: 11 horas e 18 minutos.

0: Quem gostou faz barulho aí, churrasco fora.
1: Fernando Sorocaba, muito obrigado.
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0: 11:28.
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1: 11 horas e 55 minutos.

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5: Essa é uma das muitas histórias que acontecem comigo. 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Tudo isso sem contar o tremendo tapa que eu levei com a história do Splish Splash. 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
4: Olá, sejam todos muito bem-vindos. Para você, uma boa tarde, amigos da programação. Nosso Alô Cidade no ar para você, chegando aos 30 graus agora na nossa querida e abençoada cidade. Sejam todos muito bem-vindos ao nosso Alô Cidade. Música.

0: Muito bem, já chegamos com notícias diretamente da LMG. A nossa repórter Líria Vaz tem as informações nessa tarde de quinta-feira. Olá, Líria, boa tarde.
1: Boa tarde para você também, Miriam. Boa tarde aos ouvintes ligados aí na Clube. A proteção de crianças em situações de calamidade pública é o foco de um dos projetos aprovados em definitivo pela Assembleia de Minas. O plenário da Casa deu aval a propostas que tratam do atendimento a estudantes com deficiências visuais e auditivas e de gestantes surdas. Os textos seguem agora para a sanção do governador. Flávio Júnior tem as informações.
2: Os parlamentares aprovaram o projeto do deputado professor Wendel Mesquita, do Solidariedade, que garante a gestantes e parturientes surdas ou com deficiência auditiva o direito à comunicação acessível nos serviços de saúde públicos e privados do Estado. A proposta prevê, por exemplo, a presença de intérprete de Libras antes, durante e após o parto. Outro projeto aprovado é do deputado Arlen Santiago, do MDB. A matéria prevê a capacitação de profissionais da educação para identificar possíveis alterações visuais e auditivas nos alunos. É o que explica o autor da proposta.
3: Você faz essa peneira e aí já identifica os problemas. Quanto mais cedo a gente identifica problemas de saúde, mais fácil fica da gente conseguir resolver esse problema e os acadêmicos e estudantes renderem mais no seu aprendizado.
2: Já o projeto da deputada delegada Sheila, do PL, estabelece medidas de proteção e assistência a crianças e adolescentes em situações de calamidade pública. A proposta prevê atendimento psicológico.

0: psicológico, acompanhamento pelo Conselho Tutelar e capacitação de profissionais para identificar situações de risco e violação de direitos. A deputada cita casos de abusos registrados em regiões que passaram por eventos climáticos extremos, como o Rio Grande do Sul.
1: Nós tivemos crianças que perderam pais, mães, suas casas, suas vidas, sua rotina, suas famílias, e crianças que, sem saber para onde iam, foram colocadas em abrigos, mas nós sentimos falta da rede de apoio presente obrigatoriamente nesses ambientes, para casos emergenciais. No caso do Rio Grande do Sul, nós tivemos relatos reais de crianças que sofreram abuso sexual dentro de abrigo. E nós não queremos que isso aconteça aqui no nosso estado.
0: O texto aprovado pelo plenário também estende essas medidas às mulheres acolhidas em abrigos temporários.
2: A cobertura completa sobre os projetos aprovados pelo plenário está no portal almg.gov.br. Da Assembleia de Minas para o Clube, Líria Vaz.
3: Obrigada, Líria. Até amanhã.
2: Até amanhã, minha querida. Abraço.
3: Abraço. 14 horas mais 20 minutos.

Boa noite, Uberlândia! Faz barulho aí, Uberlândia, que eu quero ouvir! Que coisa linda, galera!

Sucesso com o Grupo Pixote, por aqui agora 14h35. Vamos dar início então ao nosso plantão de notícias. Fique bem informado agora na programação da 104.9.

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1: Quinta-feira, 28 de maio de 2026. Esse é o Giro de Notícias. Eu sou Leno Falck e você acompanha os destaques do momento. A taxa de desemprego no Brasil ficou em 5,8% no trimestre encerrado em abril, um aumento de 0,4 ponto percentual frente ao trimestre de novembro de 2025 a janeiro de 2026. Segundo os dados divulgados pelo IBGE, cerca de 6 milhões e 300 mil pessoas estão sem emprego hoje no país. As fintechs sediadas na Faria Lima, em São Paulo, continuaram ocultando dinheiro do PCC, mesmo após a ação realizada em agosto do ano passado. Uma nova fase da Operação Carbono Oculto aconteceu nesta quinta-feira. Segundo o Ministério Público de São Paulo, o grupo não interrompeu as atividades. As movimentações atípicas e suspeitas são de cerca de 26 bilhões de reais no período. Novas revelações do site Intercept Brasil apontam que Eduardo Bolsonaro também tratou de recursos para o filme Dark Horse com o banqueiro Daniel Vorcaro. O ex-deputado também orientou o banqueiro sobre o envio do dinheiro ao exterior. Em relação a valores, Eduardo Bolsonaro pediu o envio de o máximo possível. O filho do ex-presidente mora nos Estados Unidos desde fevereiro. Outra reportagem do site aponta que Eduardo mora em uma mansão no Texas avaliada em 6 milhões de reais. Um brasileiro em campo hoje pela Copa Libertadores. A partir das 7 horas da noite, o Palmeiras enfrenta o Júnior Barranquilla em São Paulo. O médico Rodrigo Lasmar, da seleção brasileira, confirmou uma lesão de grau 2 na panturrilha de Neymar. No momento, o atleta não deve ser cortado, mas deve ficar fora dos dois amistosos da equipe e pode também perder a partida de estreia na Copa do Mundo. O Giro de Notícias é uma produção da Agência Rádio Web. Texto e apresentação, Leno Falck. Edição, Mário Melo.
2: O presidente Luiz Inácio Lula da Silva recebe nesta quinta-feira, 28 de maio, a presidente da República do Suriname, Jennifer Guillens Simons, em visita oficial a Brasília. O encontro está marcado para as 11 horas no Palácio do Planalto. Após a reunião, as autoridades seguem para o Palácio Itamaraty, onde participam de um almoço oficial. A agenda faz parte das relações diplomáticas entre Brasil e Suriname. Com redação de Diego Freitas, da Agência Rádio Gov em Brasília, José Carlos Andrade.
3: Mais de 37 milhões de contribuintes enviaram a declaração do Imposto de Renda para a Receita Federal. O prazo de entrega se encerra às 23 horas e 59 minutos de sexta-feira, dia 29. Quem não enviar no prazo paga multa, que é calculada de acordo com o imposto devido pelo contribuinte. Quem entrega fora do prazo, mas não deve imposto, paga uma taxa fixa de R$ 165,74. A Receita Federal reforça a importância de enviar a declaração dentro do prazo para evitar o pagamento de multas, verificar todas as informações antes do envio, utilizando a declaração pré-preenchida, monitorar o processamento da declaração no aplicativo da Receita Federal ou na internet e regularizar eventuais pendências para evitar ficar na malha. Até o final do dia 26 de maio, a taxa de retenção de declarações por conta de pendências era de 4,97%. Segundo a Receita Federal, os dados indicam que a transição na prestação de informações da declaração do imposto de renda retido na fonte pelas fontes pagadoras aos sistemas E-Social e REINFE foi bem sucedida. Para mais informações, acesse a página gov.br/Receita Federal. Da agência Rádio Gov em Brasília, Daniele Popov.
4: A caixa postal gov.br alcançou a marca de 100 milhões de brasileiros recebendo notificações personalizadas sobre serviços públicos em maio. A ferramenta está disponível dentro da plataforma gov.br, permitindo o envio seguro e direcionado de notificações sobre benefícios, direitos e obrigações dos cidadãos. Pelo canal, os órgãos públicos enviam avisos personalizados relacionados diretamente à vida do cidadão, como informações sobre aprovação em concurso e sobre o Enem. acesso a benefícios sociais como Bolsa Verde, vencimento do passaporte e cumprimento de obrigações como o alistamento militar. Desde o lançamento em fevereiro de 2025, mais de 200 milhões de alertas personalizados foram enviados por meio da caixa postal gov.br. Da Rádio Nacional em Brasília, Ana Lúcia Caldas.
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6: Paris, 28 de maio de 2026. Vamos aos destaques do noticiário internacional desta quinta-feira. Estados Unidos voltam a atacar Irã, que reage atingindo base americana nos confrontos mais graves desde o início do cessar-fogo. Na última noite, o exército americano abateu 4 drones iranianos na região do Estreito de Hormuz e bombardeou uma base terrestre no sul do Irã. A reação de Teherã foi imediata. O regime iraniano condenou uma violação da trégua e anunciou, nesta manhã, terá atingido uma base americana na região. A guerra entre Irã, Israel e os Estados Unidos derruba a popularidade de Donald Trump, que registra queda recorde. 3 meses após o início do conflito, 65% dos americanos estão insatisfeitos e 61% consideram que foi um erro o país se envolver nessa guerra. Além disso, 69% dos entrevistados avaliam que os esforços do presidente americano para reduzir o custo de vida são insuficientes. Israel continua bombardeando o sul do Líbano. Diversos ataques israelenses atingiram as principais cidades do sul do país nesta manhã, logo após o exército ter emitido um novo alerta para a população deixar a região considerada zona de combate contra o Hezbollah. Ao menos 11 pessoas morreram nos bombardeios nesta quinta no sul do país. Nessa manhã também, uma soldada israelense foi morta em um ataque de drone lançado pelo grupo xiita libanês, elevando para 24 o número de militares de Israel mortos desde a retomada do conflito no início de março. Alerta de onda de calor precoce chega à região parisiense. A capital francesa deve registrar nesta quinta 31 graus ao todo. 17 departamentos da França, cerca de um quarto do país, estão em alerta laranja, o penúltimo da escala. Esta é apenas a primeira das ondas de calor previstas para este verão europeu, apontam os especialistas, e o governo francês é criticado pela falta de preparo. Ao menos 7 pessoas morreram até agora em todo o país, a maioria delas por afogamento. Essa onda de calor precoce atinge vários países europeus. Na Itália, 4 cidades, incluindo Roma, foram colocadas em alerta vermelho nesta quinta-feira. A Bolívia vive uma rebelião contra um governo submisso aos Estados Unidos, diz o ex-presidente socialista Evo Morales em entrevista à AFP. O atual chefe de Estado boliviano de centro-direita, Rodrigo Paz, acusa Morales por estar por trás dos protestos de operários, camponeses, professores e caminhoneiros que exigem a renúncia do atual presidente boliviano. De Paris, Adriana Brandão, da Rádio França Internacional, em parceria com a agência Rádio Web.
7: Muito bem, 14 horas 44 minutos.
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0: Muito bem, 3h08, é hora das previsões astrológicas.
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2: Áries. Seja positivo, ariano, mesmo que as pessoas ao seu redor estejam agindo de maneira negativa. O otimismo será a chave que abrirá portas e também vai ajudar você a encontrar soluções na quinta-feira. Cerque-se de pessoas que mantêm a fé em um mundo melhor. Cor do dia é o branco, número de sorte 4.
3: Touro.
2: Não desista de um plano que não deu certo, taurino. O céu do dia diz para que você procure formas diferentes para realizar o que tanto deseja. Só é possível alcançar resultados diferentes quando mudamos a nossa estratégia. Cor do dia azul escuro, número de sorte 58.
3: Gêmeos.
2: Momento de voltar-se às origens, geminiano. As respostas dos seus questionamentos poderão ser encontradas no seio da sua família, ou no lar, ou na troca de informações com pessoas mais velhas. Preste atenção nessa sabedoria. Cor do dia é o marrom, número de sorte 8.
3: Câncer.
2: Inspiração e criatividade estarão em alta nesta quinta-feira, canceriano. Use isso ao seu favor e procure se comunicar de maneira mais harmônica com as pessoas ao seu redor. Seu êxito poderá incomodar alguns, mas isso não vai impedir a sua caminhada. Cor do dia é o roxo, número de sorte 50.
3: Leão.
2: Dia de surpresas, boas notícias para você, leonino. Leveza e tranquilidade serão as palavras da sua quinta-feira. Por isso, evite atividades desgastantes e mantenha a alegria e o bom estado de espírito. Cor do dia é o vermelho, número de sorte 12.
3: Virgem.
2: O céu do dia pede atenção e dedicação ao seu trabalho nesta quinta-feira, virginiano. Energia e disposição não lhe faltarão para fazer aquilo que precisa ser feito. Então aproveite o momento para impulsionar os seus projetos. Cor do dia é o laranja, número de sorte 24.
3: Libra.
2: Preste atenção nos seus planos, libriano, porque você está deixando passar pequenos detalhes que poderão se transformar em problemas ao longo do percurso. O céu do dia avisa que você pode estar trilhando o caminho mais difícil. Cor do dia é o cinza, número de sorte 37.
3: Escorpião.
2: Mantenha o foco no seu bem-estar e cuidado com o corpo, escorpião. Preste atenção ao que sua saúde vem para dizer e não deixe de lado o cuidado com você mesmo. Coloque-se em primeiro lugar. Cor do dia é o amarelo, número de sorte 9.
3: Sagitário.
2: Persistência e foco poderão fazer você, Sagitário, chegar a um objetivo antes do que imagina. Mantenha os olhos fixos nas suas metas e não permita que distrações o tirem do caminho. Canalize toda a sua energia no seu alvo e você poderá chegar lá. Cor do dia é o dourado, número de sorte 18.
3: Capricórnio.
2: Uma coisa de cada vez, Capricórnio. Os astros desta quinta-feira dizem que é chegada a hora de recuar um pouco no ritmo, principalmente nesse que você vem trazendo nos últimos tempos. Reveja seus planos e dê andamento às coisas que realmente são prioridade. Cor do dia é o rosa, número de sorte 45.
3: Aquário.
2: O céu de hoje mostra que as emoções mal resolvidas poderão afetar o seu julgamento, aquariano. Peça sabedoria para lidar com as divergências existentes nas relações mais próximas. Cor do dia azul claro, número de sorte 31.
3: Peixes.
2: Saia da zona de conforto e aceite as mudanças, pisciano. Inovação e coragem para ousar e agir de maneira diferente. O céu desta quinta-feira pede que você crie um filtro em relação às informações que chegam até você. E só guarde o que for importante. Cor do dia é o verde, número de sorte 33.
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1: 3:34.
2: Vambora, minha gente, que é verão na Bahia!

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Muito bem, ótima tarde, 3 horas 47 minutos. Quinta-feira, né? 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Muito bem, já falei para você que a minha amiga Cleonice está necessitando aí de ajuda de material de construção, tá? A mesma está necessitando aí, tá? De materiais de construção. Quem puder ajudar é só entrar em contato com a Cleonice no 99100-1883, 99100-1883, ou procurar a Cleonice na Rua Petrovasp, número 41, no bairro São Francisco. Ajude aí a nossa amiga Tuca, tá? Cleonice, mais conhecida como Tuca. Ela tem várias pessoas conhecem ela. Então, se você puder ajudar, ajude, tá bom? Com qualquer material de construção que seja, tá? Ajude a nossa amiga Cleonice. 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Já já você vai conferir na Clube, já já tem o nosso plantão esportivo. 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

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Quatro horas 17 minutos, plantão esportivo.

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1: Apesar de um início de campanha muito ruim, o Fluminense está classificado para as oitavas de final da Libertadores da América. O time tricolor fez a parte dele e venceu o Deportivo La Guaira da Venezuela no Maracanã por 3-1. E contou com a derrota do Bolívar para o Independente Rivadavia para avançar em segundo lugar. Após a classificação, o atacante Canóbio comemorou a vitória conquistada no Maracanã.
2: A gente fez o trabalho aqui. Importante. Agora, virar a página Cruzeiro e saber que o próximo semestre a gente continua na Libertadores como o Fluminense merece. Sabemos também que a gente não fez uma fase de grupo como tinha que ser feita. Aí o futebol é assim, não é merecimento. Tem que aproveitar o momento, fazer o trabalho que a gente tinha que fazer, não era nada fácil e a gente fez. Assim que, tranquilidade, continuar trabalhando com muita humildade e sumar para o time que é o mais importante.
1: O outro brasileiro que entrou em campo pela Liberta foi o Corinthians, que já estava classificado e perdeu para o Platense na Neoquímica Arena por 2-0. Nesta quinta-feira, Cruzeiro e Palmeiras fecham a participação brasileira na fase de grupos jogando em casa. A Raposa recebe o Barcelona de Guayaquil, do Equador, às 21h30 da noite no Mineirão, precisando apenas da vitória para garantir a classificação. Já o Verdão recebe o Júnior Barranquilla, da Colômbia, às 7 da noite no Allianz Parque. Um empate é o suficiente para a vaga, mas uma vitória permite que o time sonhe com a primeira posição do grupo. Agência Rádio Web com informações da Libertadores, Daniela Esperon. A quarta-feira foi ótima para os brasileiros na Copa Sul-Americana. Os quatro times venceram e atingiram seus objetivos no torneio. O Botafogo precisava de um resultado positivo diante do Caracas, na Venezuela, para ficar com a melhor campanha geral da Sul-Americana, sem depender de outros

0: resultados, apesar de ter saído atrás no placar e de ter usado um time quase todo reserva. O Glorioso fez 3-1 no Caracas e chegou a 16 pontos dos 18 possíveis. O técnico Franklin Carvalho exaltou a importância de fechar a fase de grupos com a melhor campanha e ainda analisou o confronto.
1: Terminamos a primeira fase desta competição, era importante nós ganharmos hoje para assegurarmos o melhor primeiro classificado, porque sabemos que temos vantagem no desenrolar da competição com o segundo jogo em casa, mas fizemos um primeiro tempo novamente torno repetitivo, fizemos um primeiro tempo abaixo da nossa capacidade. Nós temos que ser mais agressivos na frente e criar mais chances. Vamos sair do segundo tempo completamente diferente, nós com um ritmo mais alto, criámos mais chances, fizemos 3 golos, mas não estou satisfeito com o primeiro tempo.
0: Quem avançou também foi o Atlético Mineiro, que conseguiu bater o Puerto Cabello da Venezuela na Arena MRV por 1-0 e buscou a vaga apenas na última rodada. Já Vasco e Bragantino conseguiram apenas a classificação para os playoffs. O Cruz Maltino fez 3-0 no Barracas Central da Argentina em São Januário. Já o Massa Bruta bateu o Carabobo da Venezuela em confronto direto em Bragança Paulista. Agência Rádio Web com informações da Copa Sul-Americana, Daniela Esperon.
2: Muito bem, informações, você ouviu informações do esporte na Clube. 4:22, manda agora um abraço especial para o nosso amigo Silvio. Alô Silvio, ligadinho na programação da 104.9, participando com a gente, diretamente do Brejo do Amparo, né Silvio? Hoje ele falou que deu uma esfriadinha por lá, a zona rural é mais fria, né? Com certeza, aqui também na zona rural também já começou o friozinho na boquinha da noite, de manhãzinha, já tá um friozinho, a gente tá esperando mais frio, né? A gente gosta de um friozinho, Silvio. Alô, Silvio, boa tarde.
3: Boa tarde, Itacarambi. Boa tarde, ouvintes. Um abraço a todos ouvintes da região. Pessoal de Vila Florentina, um abraço a todos na audiência da programação. Miriam, tenha uma boa tarde, Miriam. Um abraço, aqui tá frio. Começou a esfriar, Miriam. Deus abençoe, ouvintes. É Silvio. Silvio Neves. Deus abençoe.
2: Um abraço, Silvio. Obrigada, Silvio, pela participação. Aqui o friozinho também tá chegando devagarzinho, graças ao nosso bom Deus. E Vila Florentina amanhã estará em festa, né? Começa a festa amanhã. É sexta e sábado, né? Festança aí em
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2: Com certeza vai estar um friozinho bem bacana lá, né? Hoje já fez um friozinho por cá. Imagino que por lá também vai estar um friozinho também amanhã na festa, né? A festa tradicional de Vila Florentina, que começa amanhã, é sexta e sábado. Alô você de Vila Florentina, alô Silvio, um abraço, obrigada sempre pela participação. Agora 4:24.

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1: Vamos lá então, vida vazia, vai.

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Sucesso com Leandro e Leonardo aqui na Clube FM, o nosso clube sertanejo, finzinho de tarde, né? Na gratidão, final de mês também, com gratidão, que Jesus nos conduza, nos abençoe e nos guarde, tá bom? Eu retorno amanhã contando com você, com o seu carinho, um forte abraço, muito obrigada sempre pela companhia, que Jesus nos abençoe. Até amanhã.

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estais no céu, santificado seja o vosso nome. Venha a nós o vosso reino. Seja feita a vossa vontade, assim na terra como no céu. O pão nosso de cada dia nos dai hoje. E perdoai-nos nossas ofensas, assim como nós perdoamos a quem nos tem ofendido. Não nos deixeis cair em tentação, mas livrai-nos do mal.

0: Ave Maria, cheia de graça, o Senhor é convosco. Bendita sois vós entre as mulheres, e bendito é o fruto do vosso ventre, Jesus. Santa Maria, Mãe de Deus, rogai por nós, pecadores, agora e na hora de nossa morte. Amém.
1: O anjo do Senhor anunciou a Maria, e ela concebeu do Espírito Santo. Ave Maria, cheia de graça, o Senhor é convosco. Bendita sois vós entre as mulheres, e bendito é o fruto do vosso ventre, Jesus. Santa Maria, Mãe de Deus, rogai por nós, pecadores, agora e na hora da nossa morte. Amém. Eis aqui a escrava do Senhor. Faça-se em mim segundo a vossa palavra. Ave Maria, cheia de graça, o Senhor é convosco. Bendita sois vós entre as mulheres, e bendito é o fruto do vosso ventre, Jesus. Santa Maria, Mãe de Deus, rogai por nós, pecadores, agora e na hora da nossa morte. Amém. E o Verbo se fez carne e habitou entre nós. Ave Maria, cheia de graça, o Senhor é convosco. Bendita sois vós entre as mulheres, e bendito é o fruto do vosso ventre, Jesus. Santa Maria, Mãe de Deus, rogai por nós, pecadores, agora e na hora da nossa morte. Amém. Rogai por nós, Santa Mãe de Deus, para que sejamos dignos das promessas de Cristo. Oremos. Derramai, ó Deus, a vossa graça em nossos corações, para que, conhecendo pela mensagem do anjo a encarnação do vosso Filho, cheguemos, por sua paixão e cruz, à glória da ressurreição. Por Cristo nosso Senhor. Amém. Glória ao Pai, ao Filho e ao Espírito Santo, como era no princípio, agora e sempre. Amém.
2: Irmãos e irmãs em Cristo, hoje nos reunimos em espírito de oração, com corações abertos e almas rendidas à vontade de Deus. Neste momento sagrado, clamamos pelo auxílio divino do glorioso Arcanjo Rafael, aquele a quem o Altíssimo confiou o dom da cura, do alívio e da restauração. Com toda a nossa fé, elevemos nosso espírito a Deus, para que esta oração se torne um rio de bênçãos, derramando-se sobre cada um de nós. Feche seus olhos, inspire profundamente e sinta a presença de Deus neste lugar. Agora, oremos. Ó Arcanjo Rafael, mensageiro da cura e portador da luz divina, tu que foste enviado ao servo Tobias, guiando seus passos e restaurando a visão de seu pai, hoje clamamos por tua presença em nossas vidas. Vem, glorioso Rafael, desce dos céus com tuas asas resplandecentes. Traga contigo os bálsamos celestiais. Passeia entre nós e toca com tua luz aqueles que sofrem, os que estão enfermos no corpo, aqueles cujas almas estão carregadas de dor, os que perderam a esperança, os que clamam por um milagre. Vem, Santo Arcanjo, envolve-nos com a tua proteção, purifica-nos com a tua graça, que a luz da cura divina se derrame sobre nós agora. Ó poderoso Rafael, médico celestial, anjo da saúde, nós te pedimos neste instante, toca com tua mão divina aqueles que sofrem no corpo, visita os leitos de hospital, caminha pelos corredores onde há dor, desce até as casas onde a enfermidade assola, e onde houver choro, traz consolo e cura. Senhor, por intermédio de Rafael, Restaura aqueles que lutam contra doenças. Que os órgãos inflamados sejam aliviados. Que os ossos quebrados sejam restaurados. Que os pulmões enfermos sejam revigorados. Que os corações fracos sejam fortalecidos. Que os olhos cansados vejam novamente. Que os corpos fragilizados pelo tempo sejam sustentados pela tua graça. Ó Rafael, remove os males, as dores, as febres e os tormentos. Que as mãos médicas sejam guiadas pela sabedoria divina. Que os medicamentos sejam instrumentos do Senhor. E que cada enfermo sinta agora a presença viva da cura. Ó Santo Rafael, tu que és a cura para as feridas invisíveis, para os corações despedaçados, para as mentes atormentadas, clamamos por tua intercessão. Ó anjo da misericórdia, toca aqueles que carregam angústias profundas, os que sofrem de ansiedade, os que enfrentam depressão, os que são atormentados por pensamentos de desespero. Toca, ó Rafael, os que se sentem perdidos e sem direção, os que carregam culpas pesadas, os que foram feridos por palavras cruéis, os que perderam a esperança no amanhã. Ó Divino Arcanjo, restaura a paz interior, quebra as correntes da tristeza, desfaz os laços da aflição, e traz ao coração do teu povo a doce certeza de que Deus não os abandonou. Ó glorioso Rafael, tu que uniste Tobias e Sara sob a bênção de Deus, nós te suplicamos, traz cura e harmonia aos lares, que as famílias que vivem em discórdia encontrem reconciliação, que os casamentos abalados sejam restaurados no amor, que as palavras ásperas sejam substituídas por perdão, que os filhos encontrem refúgio nos braços de seus pais, que os pais sejam fortalecidos para guiar seus filhos no caminho da verdade. Ó anjo do Senhor, cura as feridas do passado, restaura os laços quebrados, e faz com que cada lar seja um refúgio de paz. Arcanjo Rafael, hoje entregamos a ti nossos corpos, nossas almas e nossas famílias. Que tua luz nos envolva dia e noite. Que teu olhar nos guie em cada jornada. Que tua presença seja um escudo contra todo o mal. E ao final desta oração, elevamos ao Pai Celestial nosso cântico de gratidão. Bendito seja o Senhor dos Exércitos. Bendito seja aquele que cura todas as feridas. Bendito seja Deus, que nos enviou Rafael, o anjo da cura. Louvado seja o teu nome, Senhor. Agora e para sempre. Amém.
3: Em nome do Pai, do Filho e do Espírito Santo. Amém. Maria, passa na frente e vai abrindo estradas e caminhos, abrindo portas e portões, abrindo casas e corações. A mãe indo na frente, os filhos estão protegidos e seguem seus passos. Ela leva todos os filhos sob sua proteção. Maria, passa na frente e resolve tudo aquilo que somos incapazes de resolver. Mãe, cuida de tudo que não está ao nosso alcance. Tu tens poder para isso. Vai, mãe, vai acalmando, serenando e amansando corações. Vai acabando com o ódio, os rancores, as mágoas e as maldições. Vai terminando com as dificuldades, tristezas e tentações. Vai tirando teus filhos das perdições. Maria, passa na frente e cuida de todos os detalhes. Cuida, ajuda e protege a todos os teus filhos. Maria, tu és a mãe e também a porteira. Vai abrindo o coração das pessoas e as portas pelo caminho. Maria, eu te peço, passa na frente. Vai conduzindo, ajudando e curando os filhos que necessitam de ti. Ninguém pode dizer que foi decepcionado por ti depois de ter te chamado ou invocado. Só tu, com o poder de teu filho, podes resolver as coisas difíceis e impossíveis. Amém. Vamos agora pedir por todas as coisas que estão difíceis na nossa vida. Vamos pedir pela nossa saúde, nossas famílias, por aqueles que estão doentes e precisam muito de ajuda. Vamos pedir pela segurança no nosso trabalho, para que todos consigam um bom emprego e seguro. E para aqueles que estão procurando emprego, vamos pedir para que logo encontrem algo que os faça felizes. Vamos pedir também para que nosso dinheiro seja suficiente. Que nunca falte o necessário para nós vivermos com dignidade. E que consigamos resolver os problemas financeiros sem prejudicar a nossa paz. Vamos pedir por cada membro da nossa família, pelos desafios que enfrentam e pelo amor que nos une. Que possamos encontrar paz e harmonia em casa. Vamos pedir também por mais fé, que ela fique mais forte a cada dia. E para aquilo que parece impossível, vamos pedir a ajuda divina. Que Nossa Senhora nos ajude nesses momentos difíceis. Por fim, vamos pedir pela paz. A paz em nossos pensamentos, a paz em nossos corações, paz em casa e em toda a comunidade. Que a paz esteja sempre presente na nossa vida.

0: Maria, passa na frente da minha vida. Passa na frente da minha saúde. Passa na frente do meu trabalho, das minhas finanças. Virgem Maria, passa na frente da minha família. Passa na frente da minha fé. Ó Maria, passa na frente do meu impossível. Maria, minha mãe, passa na frente de tudo que tira nossa paz. Amém. Ave Maria, cheia de graça, o Senhor é convosco. Bendita sois vós entre as mulheres, e bendito é o fruto do vosso ventre, Jesus. Santa Maria, Mãe de Deus, rogai por nós, pecadores, agora e na hora de nossa morte. Amém.
1: Amém.

Salve, Rainha. Salve, Rainha. Mãe de misericórdia, vida, doçura e esperança nossa, salve. A vós bradamos os degredados filhos de Eva. A vós suspiramos, gemendo e chorando neste

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2: 6:34.
3: Obrigada.

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1: Boa noite.
2: Boa noite para você que nos acompanha em todo o país.
1: Quinta-feira, 28 de maio de 2026.
2: Vamos ao destaque do dia. Emprego.
1: Brasil tem o menor desemprego para o trimestre encerrado em abril desde 2012.
2: Em abril foram geradas mais de 85 mil novas vagas de trabalho formais. Luana Karen.
3: O Brasil encerrou abril com mais de 47 milhões e 800 mil empregos com carteira assinada.
1: E ainda, presidente Lula sanciona projeto que cria a Universidade Federal Indígena.
2: Será a primeira instituição de ensino superior do país voltada aos povos originários.
4: Aos poucos a gente vai ensinando o mundo a compreender que é possível, de forma civilizada, a gente garantindo a todos aqueles que habitam o planeta a ter os seus direitos.
1: Você vai ouvir também, combate ao crime organizado.
2: Nova operação avança na asfixia financeira e no fim das fraudes no setor de combustíveis.
1: Ação também impede que gasolina adulterada seja repassada aos consumidores.
2: Na apresentação da Voz do Brasil, hoje, Mariana Jungmann e Luciano Seixas.
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2: O emprego no Brasil continua em crescimento.
1: No mês de abril, foram criados quase 86 mil postos de trabalho com carteira assinada.
2: E a taxa de desocupação no país é a menor desde 2012.
3: Em abril, a atendente Willy da Silva conseguiu uma posição em um restaurante no centro de Brasília. Ela estava desempregada há 6 meses e buscava uma oportunidade de trabalho que permitisse que ela tivesse mais tempo com os filhos.
5: Porque eu curto muito as crianças agora, né? Final de semana eu estou em casa com eles, é feriado, eu não trabalho. É uma coisa garantida, né? Ter um emprego fechado. Com a carteira assinada e tudo, eu vou ter todos os meus direitos, um dia eu sair e tudo mais.
3: Assim como Willy, milhares de brasileiros conseguiram um emprego no país este ano. Cenário captado pela Pesquisa Nacional por Amostra de Domicílios. De acordo com a PNAD Contínua, a taxa de desocupação no trimestre encerrado em abril foi de 5,8%, o menor nível da série histórica iniciada em 2012 para o período. No mesmo trimestre do ano passado, o percentual de pessoas procurando emprego no Brasil estava em 6,6%. A taxa de desocupação calculada pelo IBGE inclui apenas pessoas desempregadas que estão disponíveis para trabalhar e tentando encontrar uma posição. A coordenadora de pesquisa por amostra de domicílios do IBGE, Adriana Beringui, comentou o resultado.
6: O nível da ocupação segue em patamares elevados, né, mostrando que a capacidade de geração de trabalho e renda no mercado brasileiro segue de forma sustentada.
3: Outro dado que mostra o bom momento por que passa o mercado de trabalho no Brasil é o Cadastro Geral de Empregados e Desempregados, o CAGED, que mede a quantidade de trabalhadores com carteira assinada. Segundo o CAGED, em abril, foram criados no país 85.888 empregos formais. 3 dos 5 grupos da atividade econômica monitorados tiveram saldo positivo: serviços, construção e indústria. Já entre as unidades da federação, 24 das 27 criaram empregos em abril, com destaque para São Paulo, Rio de Janeiro e Minas Gerais. O ministro do Trabalho e Emprego, Luiz Marinho, destacou que o país deve continuar gerando empregos formais.
7: O potencial da economia brasileira é de crescimento. Ele vai continuar crescendo, portanto, creio que nós teremos mais de 1 milhão de empregos gerados como positivo esse ano.
3: De acordo com o CAGED, o Brasil encerrou abril com mais de 47 milhões e 800 mil empregos com carteira assinada. O salário médio de admissão em abril foi de R$ 2.386,56. Reportagem Luana Karen.
1: Em suas redes sociais, o presidente Lula destacou a aprovação na Câmara dos Deputados do fim da escala de trabalho 6x1, sem redução de salário.
2: Segundo ele, as 2 folgas semanais significam mais tempo para estudar, se divertir, cuidar da saúde e ver os filhos crescerem.
1: Hoje, o presidente comemorou a aprovação durante encontro com a presidente do Suriname e disse que é uma conquista da sociedade brasileira.
4: Quem sabe um dia a gente consiga fazer com que as pessoas trabalhem o suficiente para sobreviver, o suficiente para enriquecer a economia brasileira, mas o suficiente para que eles possam ser felizes no mundo do trabalho.
2: Durante o programa Bom Dia Ministro, produzido pela Empresa Brasil de Comunicação, Paulo Pereira, do empreendedorismo, da microempresa e da empresa de pequeno porte, comentou o impacto sobre as mulheres.
8: Vou pegar um exemplo, as trabalhadoras domésticas, né, que vão ser muito afetadas pela escala 6x1. Nós temos 1,5 milhão de trabalhadoras domésticas. A mulher trabalha 6 dias, chega em casa, vai fazer o quê? Trabalhar, cuidar dos filhos, cuidar da família. Então, o impacto sobre as mulheres, sobre os setores menos escolarizados, sobre os setores de menor renda é muito grande para que essas pessoas possam ter uma vida melhor, cuidar melhor das suas famílias e, como eu estava dizendo, estudar mais, empreender mais. É importante ressaltar isso, o impacto econômico vai ser bom para muitos segmentos. E aqueles segmentos que podem ter um impacto diferente, nós vamos cuidar, nós vamos achar soluções.
1: A proposta do fim da escala 6x1 segue agora para a avaliação do Senado Federal.
2: Um passo inédito para o futuro dos povos indígenas no Brasil.
1: O presidente Lula sancionou agora há pouco a lei que cria a Universidade Federal Indígena, a primeira do país.
2: Com sede em Brasília, a nova universidade terá camping em diferentes regiões e vai oferecer cursos de graduação e pós-graduação.
9: Prevista para entrar em atividade no próximo ano, a UNINDI, Universidade Federal Indígena, será destinada a valorizar os saberes dos povos originários e práticas ancestrais. O ministro dos Povos Indígenas, Eloy Terena, é formado em Direito e diz que a Universidade Federal é um sonho de lideranças indígenas visionárias. Ele relata que a iniciativa será o maior investimento na escolarização dos povos indígenas.
10: A universidade será composta por indígenas em seus quadros e irá retratar essa pluridiversidade étnica que é o nosso país.
9: A Universidade Federal Indígena atenderá inicialmente 2.800 estudantes. A sede será em Brasília, mas unidades descentralizadas serão construídas em outras regiões do Brasil de acordo com a demanda e concentração dos povos indígenas. O ensino será voltado para a formação nos níveis de graduação e pós-graduação. Os cursos terão ênfase em gestão ambiental e territorial, políticas públicas, sustentabilidade socioambiental, línguas indígenas, saúde, direito, agroecologia, engenharias e tecnologias e formação de professores. Para o presidente Lula, o Brasil não pode abrir mão dos saberes milenares dos indígenas.
4: Aos poucos a gente vai ensinando o mundo a compreender que é possível, de forma civilizada, a gente garantindo a todos aqueles que habitam o planeta a ter os seus direitos. E a gente não pode prescindir do conhecimento milenar que os povos indígenas acumularam ao longo de tanto tempo nesse país e no mundo. Cabe agora ao Estado brasileiro pegar o prédio, prepará-lo para que a gente possa, no menor prazo de tempo, fazer uma festa com os novos alunos que vão entrar.
9: A UNINDI vai contribuir para a formação de profissionais especializados em educação intercultural e garantir a preservação das 274 línguas faladas pelos 305 povos indígenas do Brasil. Reportagem Graziele Bezerra.
2: O presidente Lula recebeu hoje a presidente do Suriname, Jennifer Gerling-Simons.
1: No encontro, os dois líderes assinaram acordos de cooperação e se comprometeram a estreitar laços entre os países.
11: Durante visita oficial, a presidente do Suriname, Jennifer Gerling-Simons, chegou ao Brasil acompanhada de mais 5 ministros. Durante encontro com o presidente Lula, os líderes assinaram 13 acordos de cooperação em áreas como defesa, segurança pública, comércio, energia e proteção da Amazônia. O Suriname vive um momento de crescimento econômico após a descoberta de grandes reservas de petróleo e gás natural. Lula afirmou que o Brasil quer ampliar ainda mais o comércio bilateral. Mesmo com um crescimento de 25% desde 2023, o presidente afirmou que ainda existe potencial para esse aumento.
4: Como vocês agora vão se transformar em grandes produtores de petróleo, a Petrobras pode trabalhar com vocês, aí a gente vai poder equilibrar a balança comercial, porque nós vamos importar um pouco de petróleo de vocês para compensar a nossa colaboração com o Suriname.
11: Na área ambiental, os dois países pretendem ampliar ações conjuntas de combate ao desmatamento e ao crime organizado na Amazônia, como afirmou o presidente Lula.
4: Estamos unindo esforços regionais no enfrentamento ao narcotráfico, ao tráfico de drogas, pessoas e armas de fogo. O novo acordo com a Polícia Federal vai ampliar nossa cooperação no combate a ilícitos transnacionais, com destaque aos crimes ambientais e de mineração.
11: Os governos também assinaram acordos para ampliar as conexões aéreas e marítimas entre os dois países e avançar no chamado Anel das Guianas, projeto de integração regional que...

0: Essa é pra agitar, viu, moçada? Eu quero ver todo mundo pulando que nem louco.
1: Essa
0: agora.
1: Música foi interessante. A gente, desde o dia que a gente falou, vamos gravar o DVD, a gente colocou ela no repertório. Como a gente é de Itumbiara, ela fala do monte de cidade e fala que o caboclo volta lá pra Itumbiara. Então a gente vai cantar agora Paixão Goiana.
2: 7 horas e 30 minutos.

0: 26 que tiveram veto presidencial derrubado pelo Congresso, ficam permitidas doações de bens e valores no chamado defesa eleitoral, que começa 3 meses antes e vai até o final das eleições. Outro dispositivo autoriza municípios de até 65 mil habitantes que tenham pendências fiscais a celebrar convênios com o governo federal, receber recursos de programas e ter acesso a emendas parlamentares. Na sessão que derrubou o veto, o presidente do Congresso, senador Davi Alcolumbre, assinalou que essas demandas fizeram parte da marcha dos prefeitos a Brasília.
1: São estradas, são rodovias, são escolas, são unidades de saúde, são creches, são praças, enfim, são obras muito relevantes para os municípios brasileiros.
0: As outras duas regras reinseridas na LDO autorizam o uso de recursos da Lei Orçamentária Anual em despesas que estão fora da competência da União e são relativas à malha hidroviária brasileira e à construção e manutenção de rodovias estaduais e municipais destinadas à integração de modais de transporte ou ao escoamento produtivo.
2: Você sabe o que é ludopatia?
3: Ludopatia é o vício em jogos de azar. Essa compulsão provoca perda de controle, endividamento e impactos graves na vida familiar e emocional dos apostadores.
2: Muita gente vem se conscientizando de que essa atividade pode ser destruidora. Em meio ao avanço das bets no país, mais de 570 mil brasileiros já recorreram à plataforma de autoexclusão criada pelo Ministério da Fazenda para bloquear voluntariamente o próprio CPF em sites regularizados.
3: O crescimento do endividamento de famílias por conta do vício em jogos acendeu o alerta no Senado. Os detalhes com o repórter Rodrigo Rezende.
4: Pelo menos 570 mil pessoas já fizeram cadastro na plataforma de autoexclusão para acesso a sites de apostas. O sistema do Ministério da Fazenda traz a possibilidade do bloqueio voluntário em todas as bets legalizadas no Brasil. De acordo com o Ministério, do total de cadastrados, 207 mil usuários apontaram a perda de controle sobre o jogo e os impactos na saúde mental como principais motivos para a autoexclusão. O vício em jogos de azar, conhecido como ludopatia, atinge milhares de brasileiros, como alerta o senador Humberto Costa, do PT de Pernambuco.
5: Dados da Organização Mundial da Saúde apontam que a taxa de dependência em jogos de azar pode variar de 1 a 3% da população adulta. Se aplicarmos essa proporção ao Brasil, estamos falando de até 4 milhões de brasileiros já em situação clínica de vício.
4: Caso você deseje bloquear o seu próprio acesso aos sites e sistemas regularizados de apostas no Brasil, basta acessar autoexclusãoapostas.fazenda.gov.br. Lembrando que o exclusão é sem o tio. Você deve ter uma conta gov.br para fazer a solicitação e seu CPF será bloqueado em todas as casas de apostas.
2: Secas mais severas, chuvas intensas e eventos climáticos extremos podem marcar os próximos meses no Brasil com o fortalecimento do fenômeno El Niño.
3: Diante do risco de impactos na agricultura, no abastecimento de água e até no aumento de desastres naturais, o Senado reuniu hoje no plenário autoridades e especialistas para discutir medidas de prevenção e preparação. Os detalhes com o repórter Márcio Maturana.
6: O climatologista Carlos Nobre alertou que para este ano se espera uma intensidade maior.
7: Agora, maio, junho, julho, já temos 92% de probabilidade de começar um El Niño. E outubro, novembro e dezembro desse ano, a probabilidade é 98% desse El Niño ser forte ou muito forte. Então, nós temos que nos preparar muito.
6: O senador Hamilton Mourão, do Republicanos do Rio Grande do Sul, disse que é preciso aprimorar o Plano Nacional de Proteção e Defesa Civil de 2012, tornando obrigatórias simulações anuais nos municípios.
8: Se não treinar, nós não vamos conseguir executar na hora que a catástrofe acontecer.
6: O senador Hermes Klan, do PL de Santa Catarina, acredita que o trabalho do Senado para fortalecer o planejamento dos municípios em áreas de risco é fundamental, mas não é suficiente.
9: Muitos municípios brasileiros, especialmente os menores, não têm estrutura técnica, equipe permanente ou capacidade de acessar recursos federais com rapidez. O município sofre a tragédia, mas o sistema público só chega depois da água baixar. Enquanto isso, seguimos repetindo o ciclo. Desastre, reconstrução, novo desastre.
6: A sessão de debates foi pedida por todos os líderes partidários, com primeira assinatura de Esperidião Amin, do PP de Santa Catarina.
2: E a proposta que acaba com a escala 6-1 foi aprovada na Câmara dos Deputados na noite de ontem. O próximo passo agora é a análise dessa PEC pelo Senado.
3: Senadores, no entanto, divergem sobre a PEC, que garante aos trabalhadores 2 dias de descanso semanal remunerado. A proposta divide opiniões entre parlamentares e setores da economia. O repórter Douglas Castilho tem mais informações.
10: Uma das vozes contrárias à redução da escala 6-1 para de 5-2 foi o senador Oriovisto Guimarães, do PSDB do Paraná. Segundo ele, trata-se de uma medida demagógica.
11: O Brasil já tem o maior Bolsa Família de toda a história. Já tem auxílio gás. Já tem benefício de prestação continuada. Não tem cabimento. Não houve aumento de produtividade. Não houve investimento em máquinas.
10: Mas o senador Irajá, do PSD do Tocantins, destacou que a nova jornada é uma tendência internacional, fruto justamente da modernização tecnológica.
12: Se a tecnologia já flexibilizou a jornada de 40 horas para os setores corporativos de tecnologia, é um contrassenso condenar o trabalho do comércio a um modelo rígido de aprisionamento de 6 dias por semana.
10: O senador Hamilton Mourão, do Republicanos do Rio Grande do Sul, considera a medida uma intervenção indevida do Estado.
13: Então, se eu vou trabalhar 1 dia, 2 dias, 3 dias, 4 dias, 5 dias, 6 dias, 7 dias, é uma decisão minha numa negociação com aquele que está me contratando.
10: O senador Rogério Marinho, do PL do Rio Grande do Norte, concorda com a livre escolha e apresentou uma nova PEC que será analisada pelo Senado em conjunto com o fim da escala 6-1. A proposta prevê a negociação entre trabalhador e patrão quanto à quantidade de horas trabalhadas e o pagamento proporcional às horas efetivamente cumpridas.
3: Com edição de Paula Groba e trabalhos técnicos de João Lira, o Jornal do Senado fica por aqui. Acompanhe agora as notícias da Câmara dos Deputados. Boa noite.
2: Boa noite e até amanhã.
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15: Parlamentares reduzem a jornada de trabalho semanal para 40 horas.
16: Proposta votada estende imunidade tributária de entidades religiosas.
15: Plenário amplia incentivos para a indústria brasileira de fertilizantes.
16: Cobertura de mais doenças com teste do pezinho avança na Câmara.
15: Boa noite. A Câmara examina projeto que organiza a ampliação do número de doenças que poderão ser detectadas pelo teste do pezinho. Vamos ouvir a reportagem de Maria Neves.
17: A Comissão de Saúde da Câmara dos Deputados aprovou o projeto que estabelece os prazos para a ampliação dos problemas de saúde incluídos no teste do pezinho. Uma lei de 2021 lista 13 doenças a serem detectadas no exame. A legislação determina ainda que o Programa Nacional de Triagem deve ampliar a testagem em 5 etapas, mas não estabelece a data para início de cada fase. Hoje, o Sistema Único de Saúde testa os recém-nascidos apenas para 7 condições previstas na primeira fase, que inclui hipotiroidismo, toxoplasmose e hiperplasia adrenal. Pelo texto aprovado, a segunda etapa de ampliação do teste do pezinho, que inclui a detecção de doenças raras genéticas e metabólicas, deverá estar em vigor até 2027. As demais etapas deverão ser implantadas a cada 2 anos depois de concluída a segunda fase. A relatora, a deputada Rosângela Moro, de São Paulo, ressalta que a triagem neonatal é uma das formas mais eficazes de prevenção em saúde infantil. Ela lembra que a detecção precoce de enfermidades permite intervenções terapêuticas antes da manifestação de sintomas.
18: A triagem, ela faz o diagnóstico de doenças antes mesmo delas se manifestarem. É extremamente importante que as mães exijam, levem os seus neonatos para fazer a triagem neonatal. Quanto antes diagnosticado, você trata, até impede o desenvolvimento da doença. Um dos exames, por exemplo, ele impede o retardo mental das crianças se for diagnosticado e tratado como dentro do devido prazo.
17: Ao apresentar o projeto, o deputado Eduardo da Fonte, do PP de Pernambuco, afirmou que as doenças raras atingem cerca de 13 milhões de pessoas no Brasil. Segundo o parlamentar, 75% dos acometidos por essas enfermidades são crianças e 30% delas morrem antes dos 5 anos de idade. Na opinião do deputado, ainda que as doenças raras não tenham cura, a detecção precoce é importante porque permite o tratamento adequado que reduz as complicações e o risco de morte. A proposta que estabelece datas para ampliação do teste do pezinho ainda será analisada pelas comissões de Finanças e Tributação e de Constituição e Justiça. Da Rádio Câmara de Brasília, Maria Neves.
14: Saúde.
16: Hugo Leal, do PSD do Rio de Janeiro, critica o entendimento da Justiça Federal, que, segundo ele, pode dificultar a avaliação de pessoas com autismo leve e restringir o reconhecimento de direitos. Para ele, a medida contraria avanços aprovados na proteção às pessoas com deficiência.
15: O deputado também manifesta preocupação com possíveis impactos no acesso a benefícios sociais por famílias atípicas. Hugo Leal informa ainda que solicitou audiência pública para discutir os efeitos da medida e cobrar esclarecimentos sobre o tema.
14: Direitos Humanos.
16: Em defesa do Bolsa Família, Benedita da Silva, do PT do Rio de Janeiro, afirma que o programa é um instrumento de dignidade e combate à fome. Segundo a deputada, a maioria dos beneficiários conseguiu deixar o auxílio ao longo dos anos por meio da inserção no mercado de trabalho.
15: Benedita da Silva também aponta contradição em setores da elite que criticam investimentos sociais à população mais pobre, mas silenciam diante de subsídios e isenções concedidos a grandes empresas. Ela ressalta que as políticas de transferência de renda foram fundamentais para retirar o Brasil do mapa da fome.
14: Economia.
16: Câmara estende imunidade tributária das igrejas para a compra de bens e serviços destinados ao funcionamento das entidades. O repórter Marcelo Larcher tem as informações.
19: O plenário da Câmara aprovou proposta de emenda à Constituição que amplia a imunidade tributária das igrejas de qualquer culto para alcançar também a compra de bens e serviços necessários ao funcionamento das entidades religiosas. Imunidade tributária é quando o governo fica proibido de cobrar um imposto. A imunidade sobre patrimônio e renda já está assegurada às igrejas por diversas leis. A proposta aprovada deixa claro na Constituição que a imunidade tributária vai valer também para a aquisição de bens ou serviços necessários para a implantação, manutenção e funcionamento das entidades religiosas e templos de qualquer culto. A imunidade é estendida ainda para as creches, comunidades terapêuticas, mosteiros, seminários, conventos, serviços de acolhimento institucional, atividades sociais e assistenciais e demais atividades sem fins lucrativos. As condições e critérios de habilitação terão de ser definidas por lei complementar que ainda vai ser aprovada. Relator da proposta, o deputado doutor Fernando Máximo, do PL de Rondônia, diz que a proposta dá mais segurança jurídica para a imunidade já prevista na Constituição. Deputados da base do governo disseram que a proposta amplia um privilégio e permite que entidades ligadas à igreja sejam também beneficiadas por uma renúncia fiscal que será paga pelos demais contribuintes. Foi o que disse o deputado Pedro Kzai, de Santa Catarina, líder do PT.
20: Três leis e a Constituição deixa claro o apoio, a isenção tributária, a imunidade. Agora, o que se quer é extrapolar por várias modalidades de imunidade tributária, como alguém dá uma palestra, ganha 200 mil, alguém compra um avião de 20 milhões, porque vai ser para atividade religiosa.
19: O autor da proposta, deputado Marcelo Crivella, do Republicanos do Rio de Janeiro, diz que a imunidade prevista na Constituição para as igrejas não existe na prática.
21: É só isso que nós queremos. Que a imunidade prevista na Constituição aconteça na prática. Eu já paguei imposto sobre tudo. O dinheiro que eu dou para a igreja não é para pagar imposto de novo. E outra coisa, se comprar um avião, um helicóptero, o senhor acha que a Receita Federal vai devolver isso?
19: A proposta de emenda à Constituição que amplia a imunidade tributária das igrejas de qualquer culto seguiu para análise do Senado. Da Rádio Câmara de Brasília, com informações de Daniele Lessa e Antônio Vital, Marcelo Larcher.
14: Justiça.
15: Para Rogério Correia, do PT de Minas Gerais, o suposto uso de fundos de previdência estaduais, como o Rio Previdência, em instituições privadas, levanta suspeitas de favorecimento político. Ele alega que as denúncias sobre o Banco Master revelam uma relação que envolve integrantes da oposição.
0: Rogério Correia cobra a responsabilização de todos os envolvidos no caso e exalta a atuação das instituições de controle e do judiciário. O deputado espera que as investigações alcancem todos que desviaram os recursos de aposentados.
15: Marcon, do PT Gaúcho, denunciou supostos esquemas ligados ao Banco Master. Ele alega que o senador Flávio Bolsonaro teria visitado o banqueiro Daniel Vorcaro em busca de repasses para despesas do ex-deputado Eduardo Bolsonaro nos Estados Unidos e formação de Caixa 2 para campanhas eleitorais.
0: Marcon exigiu também explicações do presidente nacional do PL, Valdemar da Costa Neto, e da liderança da legenda no Rio Grande do Sul sobre as graves acusações de desvios e benefícios financeiros ilícitos.
15: 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Votação. A Câmara aprovou um projeto que cria incentivos para a indústria nacional de fertilizantes. A repórter Daniela Lessa explica que a intenção é tornar o Brasil menos dependente do mercado externo.
1: O plenário da Câmara aprovou o projeto que prevê diversos benefícios tributários, ou seja, descontos no pagamento de impostos para estimular a produção de fertilizantes no Brasil. O projeto cria o Programa de Desenvolvimento da Indústria de Fertilizantes, o Profert, que concede até 10 bilhões de reais em subsídios em 5 anos para fábricas de fertilizantes. Hoje o Brasil importa mais da metade dos fertilizantes e fosfatos utilizados na agricultura, principalmente de países como a Rússia, a China e os Estados Unidos. A proposta, já aprovada pelo Senado, está baseada em renúncia de receitas, ou seja, o governo deixa de cobrar impostos para estimular o setor. O texto final, apresentado pelo relator, deputado Júnior Ferrari, do PSD do Pará, limita essas desonerações em 2 bilhões de reais por ano e fixa prazo máximo de 5 anos para os benefícios. O projeto beneficia empresas com projetos aprovados pelo Ministério da Agricultura. Além disso, obriga a mistura obrigatória de fertilizantes nacionais no produto consumido e comercializado no país, começando com 2% ano que vem e chegando a 30% em 10 anos. O argumento é que o Brasil precisa ficar menos dependente do mercado externo. As medidas foram criticadas pelo deputado Gilson Marques, do Novo, de Santa Catarina.
22: Ele trocou a antiga forma de lidar com o problema, que era a desoneração tributária de IPI, COFINS, e ele abandonou essa forma de incentivo para ter uma outra forma de incentivo, que na verdade é uma reserva de mercado, ou seja, beneficiar poucos indicados. E, além disso, ele se apoia em pilares que nós não concordamos. Por exemplo, a mistura obrigatória de fertilizantes nacionais. Isso não faz sentido nenhum.
1: A proposta também permite que o governo federal crie linhas de financiamento a projetos de produção, pesquisa e infraestrutura, o que ficará a cargo do BNDES. De acordo com o relator Júnior Ferrari, a dependência de fertilizantes de outros países deixa o país vulnerável.
23: Esse projeto, ele é de suma importância, porque o Brasil, ele é um dos maiores produtores de alimentos do mundo. E hoje importamos cerca de 85% a 90% dos fertilizantes. Então corremos o risco de falta de alimento no Brasil e no mundo. Daí a importância desse projeto, porque é uma questão econômica, mas muito mais, e principalmente é uma questão de segurança alimentar.
1: Como foi alterado pela Câmara, o projeto que cria o Programa de Desenvolvimento da Indústria de Fertilizantes, com benefícios tributários para aumentar a produção nacional, voltou para análise do Senado. Da Rádio Câmara de Brasília, com informações de Antônio Vital, Daniele Lessa.
15: Agricultura.
4: O Edinho Madeira, do PL de Minas Gerais, denunciou o desvio de 850 milhões do Fundo de Defesa da Economia Cafeeira, principal aporte do governo federal ao setor. O parlamentar afirma que os recursos devem ser utilizados exclusivamente no fortalecimento da produção.
5: Emidio Madeira cobrou ainda a redução imediata das taxas de juros do Funcafé para aliviar os custos dos produtores que enfrentam instabilidade de preços e sequelas de anos de seca, especialmente no estado mineiro.
7: Turismo.
4: Bacelar do PV celebra o desempenho da Bahia na atração de turistas internacionais e atribui o avanço do setor, entre outras coisas, à ampliação da conectividade aérea. O deputado também faz críticas à condução da política de turismo durante a gestão anterior.
5: Bacelar lembra ainda que o aumento da chegada de visitantes estrangeiros e a relevância econômica da atividade têm impulsionado a expansão do setor. Segundo ele, tudo isso reflete políticas públicas de incentivo ao turismo nacional.
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7: Trabalho.
4: Câmara aprova a redução da jornada semanal para 40 horas e 2 dias de descanso remunerado. O repórter Antônio Vital acompanhou a votação.
24: A Câmara dos Deputados aprovou por 472 votos a favor e apenas 22 contrários a proposta de emenda à Constituição que reduz a jornada normal de trabalho para até 40 horas semanais e garante 2 dias de repouso semanal remunerado aos trabalhadores. Horas antes, o texto apresentado pelo relator, deputado Léo Prates, do Republicanos da Bahia, foi aprovado em uma comissão especial por 34 votos. A 4. No plenário, o texto aprovado foi uma emenda apresentada pelo líder do PT, Paulo Pimenta, do PT do Rio Grande do Sul, praticamente idêntica ao aprovado na comissão e resultado de um acordo entre a maioria dos partidos. A aprovação desse texto alternativo impediu que fosse votada, a pedido do PL, outra proposta de emenda à Constituição apresentada pela deputada Érica Hilton, do PSOL de São Paulo, que reduzia a jornada de trabalho para 4 dias por semana e foi analisada junto com o texto aprovado. Além da jornada de 40 horas semanais, o texto aprovado, conhecido como PEC do fim da escala 6x1, prevê que um dos 2 dias de descanso deverá ser preferencialmente aos domingos. A redução da jornada e a ampliação do descanso devem acontecer sem qualquer tipo de redução nos salários. Essa garantia também vale para os pisos salariais. A adoção da medida será gradual. 60 dias depois da publicação da emenda, a jornada normal não poderá passar de 42 horas semanais. Depois de um ano, deverá cair para 40 horas. A proposta foi criticada por deputados da oposição, inclusive do PL, que tentou aprovar proposta que não tinha sido objeto de acordo no plenário. Para o deputado Bibo Nunes, do PL do Rio Grande do Sul, a medida proíbe as pessoas de trabalharem.
25: Estão querendo proibir de trabalhar nesse país. Não tem lugar no mundo que proíba de trabalhar. A esquerda só sabe viver de bocas e tetas. É com trabalho que se vive. Trabalho honra, dignifica.
24: O deputado Carlos Aratini, do PT de São Paulo, criticou a tentativa de aprovação de texto que não tinha sido objeto de acordo.
26: Um destaque fake. Por que fake? Porque a maioria do PL atuou o tempo todo contra a PEC que acaba com a escala 6x1 e coloca a jornada de 40 horas. Chegaram a apresentar aqui uma emenda onde teria um prazo de implantação dessa modificação de 10 anos, mas agora eles dão uma de radical.
24: A proposta foi criticada por outros deputados da oposição. O deputado Kim Kataguiri, do Missão de São Paulo, considerou a aprovação da proposta uma medida eleitoreira que não trará benefícios reais ao trabalhador.
27: Aliás, o melhor cenário para mim era nem ter transição, era começar agora. Quanto antes começar, antes as pessoas vão saber que é uma farsa, que a vida delas não mudou, não melhorou, que elas não vão estar trabalhando menos.
24: O texto permite que convenções ou acordos coletivos estabeleçam regime de compensação, inclusive para categorias com jornadas diferenciadas. Outro trecho prevê que lei complementar estabeleça medidas de transição para microempreendedores individuais, microempresas e empresas de pequeno porte. A proposta também permite que empresas que prestam serviço de mão de obra terceirizada para o serviço público por meio de licitação reduzam a carga horária dos funcionários após a alteração do contrato. Ao defender a importância de mais tempo livre para os trabalhadores, o autor de uma das propostas que deu origem à mudança, o deputado Reginaldo Lopes, do PT de Minas Gerais, destacou as consequências de jornadas extensas para a saúde mental do trabalhador.
3: Nenhum setor econômico perde, muito pelo contrário. O que prejudica uma economia, uma empresa, é o seu trabalhador, seu colaborador adoecido. E hoje nós temos uma pandemia de doença mental no país.
24: O presidente da Câmara, Hugo Mota, classificou a aprovação como histórica. Depois de aprovada em dois turnos de votação, a PEC do fim da escala 6x1 seguiu para análise do Senado. Da Rádio Câmara de Brasília, com informações de Daniele Lessa, Antônio Vital.
5: Padre João, do PT de Minas Gerais, afirma que o fim da escala 6x1 restringe acordos trabalhistas que desrespeitem o novo limite de horas. Ele também relaciona a alteração constitucional ao combate à exploração do trabalho e à sobrecarga enfrentada principalmente por mulheres.
6: Heloísa Helena, da Rede do Rio de Janeiro, afirma que o debate sobre o fim da escala 6x1 representa uma reivindicação histórica dos trabalhadores. Para ela, a mudança pode melhorar a qualidade de vida e reduzir a sobrecarga enfrentada por diferentes categorias profissionais.
5: Segundo Alexandre Lindemeyer, do PT do Rio Grande do Sul, a redução da jornada de trabalho é uma pauta histórica para o parlamento brasileiro. Ele observa que, com o avanço da tecnologia, não há mais justificativa para manter uma jornada que adoece os trabalhadores.
6: Bebeto, do PP do Rio de Janeiro, declara posicionamento favorável ao projeto que acaba com a escala de trabalho 6x1. O parlamentar relembra sua trajetória profissional como servente de pedreiro, camelô e feirante para reforçar seu compromisso com a defesa dos direitos dos trabalhadores.
5: Welter, do PT do Paraná, celebrou o avanço da votação para o fim da escala 6x1, destacando o impacto positivo da medida para mulheres, jovens e trabalhadores rurais. Segundo ele, a mudança promove uma rotina mais humana, além de alinhar o Brasil aos padrões de países desenvolvidos.
6: Pedro Paulo, do PSD do Rio de Janeiro, defendeu o fim da escala 6x1, destacando que a medida vai beneficiar milhões de trabalhadores ao reduzir o desgaste físico e mental. Ele afirmou ainda que o descanso adequado eleva a produtividade e saúde mental do trabalhador.
5: Ana Pimentel, do PT de Minas Gerais, afirma que a redução da jornada de trabalho sem redução salarial será uma conquista histórica dos trabalhadores brasileiros. A deputada afirma que o fim da escala 6x1 representa uma medida de justiça para quem enfrenta sobrecarga laboral.
6: Termina agora o Jornal Câmara dos Deputados, produzido pela Rádio Câmara. O programa teve trabalhos técnicos de Everson Urani e apresentação de José Carlos Andrade e Márcio Aquilissardi. Uma boa noite para você.
5: Uma ótima noite. A Voz do Brasil volta amanhã.
7: 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Boa noite.

0: Em Brasília, pontualmente, 8 horas.
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0: Excelente noite para você que acompanha aqui a nossa programação. Obrigada pela sintonia. Eu sou Regina Pinheiro e na seleção musical de Carlos Andrade, a gente ouve Djavan.

0: Nesse bloco, você ouviu Baiana System, Duas Cidades. Fernanda Abreu e Lenine Jaque, Sou Brasileiro. E ainda, Djavan, Samurai.
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0: Oito e 14 em Brasília.
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0: Boa noite, a gente ouve Tulipa Ruiz.

0: Fechando o bloco, Maria Bethânia e Omara Portuondo, Talvez, Jardes Macalé e João Donato, Coco Táxi. Tivemos também Tulipa Ruiz, Efêmera.
1: A Comissão de Desenvolvimento Regional e Turismo aprovou a criação da Rota Turística da Fé no Ceará. A proposta abrange 13 cidades e se direciona ao turismo cultural, histórico e de aventura. Repórter Patrícia Oliveira.
2: O Ceará deve ganhar uma rota turística da fé que percorre 13 cidades do estado. A proposta foi aprovada na Comissão de Desenvolvimento Regional e Turismo. O projeto da deputada Fernanda Pessoa, do PSD do Ceará, ressalta que além dos monumentos históricos e das atrações naturais para o ecoturismo, as peregrinações e festas religiosas movimentam a economia de vários municípios cearenses e fazem parte da identidade cultural do estado. Entre os atrativos estão a estátua do Padre Cícero em Juazeiro do Norte, o Santuário de São Francisco das Chagas em Canindé, a Festa do Pau da Bandeira em Barbalha e o Santuário de Fátima na capital cearense, Fortaleza. Para o relator da proposta, senador Camilo Santana, do PT do Ceará, a importância da nova rota turística ultrapassa as fronteiras do estado.
3: Os monumentos e os eventos citados são de extrema relevância para o turismo religioso regional e nacional.
2: Os pontos turísticos já são reconhecidos por lei no estado do Ceará. A proposta vai à sanção presidencial.
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0: Agora em Brasília, 8h28. Na sequência, Gilberto Gil.